0: moçada bonita demais da conta. Saudoso João Carreiro, capataz, sonho de caboclo. Agora são 21h04 e quem vai falar conosco agora é o nosso amigo José Augusto Lacerda, direto da capital secreta do mundo, Cachoeiro de Itapemirim. José Augusto, boa noite.
1: Alô, alô, ouvintes da Rádio Cultura FM de Castelo. Estamos aqui em Cachoeiro de Itapemirim, onde está acontecendo aí o sexto encontro do Grupo Geração 70-80 do futebol maravilhoso, futebol alegria do povo. E nós estamos aqui juntamente com o nosso grande amigo, deputado estadual, Marcelo Santos, o presidente da Assembleia Legislativa. Foi homenageado também e batendo papo com os ouvintes da Cultura FM. Boa tarde, deputado.
2: Boa tarde, ouvintes da Cultura FM. Boa tarde aqui, meu entrevistador, que é meu amigo, parceiro. Boa tarde também, César Neme, essa figura ímpar. Parabéns à tua atuação e atividade da rádio. Eu estou muito feliz em voltar mais uma vez aqui em Cachoeiro para participar do sexto encontro da geração 70-80, ter sido homenageado por essa equipe bacana. E que festa organizada, festa de família.
1: Roninho
2: é fera, a equipe é fera, festa da família da geração 70-80. Aliás, Cachoeiro dá um exemplo de organização nisso tudo aí. Então, estou muito feliz em estar aqui na cidade de Teodorico Ferrato, na cidade de Roberto Carlos, na cidade do Espírito Santo, Cachoeiro de Itapemirim.
1: Você jogava bola também?
2: Não, eu nunca usei jogar bola, sempre fui ruim de bola. Meu pai, o ex-prefeito Cariacica, Aloysio Santos, jogou bola, foi lateral esquerdo, foi presidente do Espírito Santense lá em Cariacica, foi presidente de Santo Antônio, Vitória.

0: de Castelo.
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Ótima noite pra você, minha amiga, dona de casa. Obrigado pelo carinho da sua audiência. Você que tá na lida até agora, né? É, amanhã é domingo, dia de receber os filhos, os netos, a nora, a família, né? Então tá preparando aí as delícias. E o rádio? Aí tá nascendo em 1,7. Frequência certa do seu FM. Você que tá trabalhando assim que nem nós, louvado seja Deus, né? Termos saúde e um trabalho para ganhar com dignidade o nosso sustento de cada dia. Ah, você que tá no descanso, é claro, ninguém é de plástico, né? Trabalhou a semana toda e agora, claro, usufruir desse momento, né? Sábado à noite com a família, reunido aí na casa, aí na cidade, na chácara, no sítio, na fazenda, no litoral. Ao som da Cultura FM. Que bom, que bom, que bom ter a sua sintonia. A você que tá na estrada nos dando uma carona, que Deus e Nossa Senhora, hoje é dia do motorista. São Cristóvão, padroeiro dos motoristas, seja a sua companhia, Nossa Senhora Aparecida.

0: gente pra falar cultura. Boa noite.
1: Betinho, manda pra gente aí aquela música chonada do Limão com Mel. Um abraço pra você, tô aguardando aqui.
0: Um abraço, Limão com Mel. Vou procurar uma boa aqui, vou tocar, tá bom?

0: Participando conosco aqui, Cultura, boa noite.
1: Boa noite, Ed Cultura. Bem, faleceu um filho de um vizinho da minha mãe. E o nome dele é Gabriel Bolotti. Ele faleceu. Ele tinha 15 anos. Se vocês puderem anunciar aí pra mim. E anunciar aí pra mim, fazendo um favor.
0: Ô, Natália, nossos sentimentos, tá? Você, a toda a família, que Deus conforte o coração de vocês. Santo Agostinho diz que a gente não nasce pra morrer, a gente morre pra ressuscitar, viver uma vida eterna. Cultura, boa noite.
2: Roberto, cadê o áudio que meu Deus pediu você?
0: O áudio? Aqui, o áudio é às 20 horas e 41 minutos. Roberto, ó, tô aqui pra você. Antes tem um áudio seu aqui das 18h56, só pra esclarecer. Aí não tava no ar ainda, eu passei esse que chegou agora, 20h41. Um abraço carinhoso. Cultura, boa noite.
3: Beto Rocha, boa Oi. Noite. Aqui é de Barra da Papuana.
0: Lúcia, tudo
3: da
0: bem?
3: Cultura, muitos anos.
0: Sim.
3: É, manda um alô aqui pra Barra da Papuana.
0: Certo.
3: Pra Rua da Fumega.
0: Um abraço.
3: Se for possível você claro. Tocar a saga do vaqueiro, beleza. Se não for também, fica para outra oportunidade. Para oferecer para todas minhas vizinhas daqui de Barra da Papuana, minhas sobrinhas, que são muitas, primas, cunhadas. E que Deus abençoe todos vocês da
0: Amém,
3: cultura, que
0: todos.
3: São nota mil. Aí também um alô para José Augusto, para Neia, esposa dele. Que Deus abençoe todos vocês, todos os locutores da cultura, que são nota mil.
0: Amém.
3: Que Jesus ilumine o caminho de todos
0: assim
3: vocês.
0: Seja.
3: Fique com Deus.
0: Você
3: um
0: também,
3: bom
0: minha
3: final
0: irmã.
3: De semana pra
0: você
3: para você
0: também, uma
3: e
0: semana
3: toda sua família.
0: Abençoada que
3: Tchau.
0: Começa amanhã. Tchau, obrigado. Boa noite, Humberto. Jailson, placar do jogo, fala aí. Qual o jogo, Jailson? Tem que ver. É o Vasco? Se for o Vasco, não é surpresa. Se bobear, nós perdemos mais uma. Fazer o quê? Eita! Fácil não. Esse nosso Vasco. Tá difícil, hein, Zé Augusto? Você tá doido? Muito bem, vamos pra bola na conversa, então.
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0: lá então, tem ouvinte para participar conosco. Cultura, boa noite.
1: Boa noite, tudo bem? Meu nome é Matheus, da Pimenta Tereza. Meu irmão Ando, Marcelo, cuidado, meu Celso. Você da Rádio Cultura, eu quero muito com a Beto Rocha. É de Beira, Leviola, Fico Louco.
0: Ok, meu amigo, um forte abraço. Obrigado, pediu o Edinho Ferreira. Nós vamos tocar para você, tá bom? Próximo bloco. Cultura, boa noite.
2: É, nosso amigo, nosso Vascão tá ruim, hein? Mas aqui.
0: Fala, Fernando.
2: Mas fala, mas tá... Esse final de semana tá sendo maravilhoso aqui no Limoeiro, né?
0: Ah, legal. Isso que importa.
2: Ô, oh, Limoeiro aqui, manda um alô pra Luana de Stephanie. Penha de Stephanie. Tá aí a galera do fim. Do fim.
0: Certo.
2: Fim com M no final.
0: Legal.
2: Valeu.
0: Abraço, obrigado da participação. Cultura, boa noite.
3: Boa noite, Humberto Rocha. Aqui é Vanusa Castelo.
0: Ei, Vanusa.
3: Humberto Rocha, eu quero pedir a música.
0: Aham. Uh-huh.

0: você mandou o Chapa House.
1: Chapa House.
0: Vou oferecer pro Jim, que está lá em... lá na Milagrosa.
1: Uhum.
0: Pro Nelson, lá da Milagrosa, e pra todos os ouvintes da Milagrosa, estão ligados na cultura aqui.
1: Legal.
0: Pra Maria do Boa Exposição.
1: Sim.
0: Pra minha mãe Odília, pro meu filho Cristiano, Alan.
1: Certo.
0: Pra Cláudio Montepio, Carlinho do Bom Jardim. E pra todos que estão ligados na cultura.
1: Ok.
0: O meu porrazão aí.
1: Tá ótimo.
0: Bom sábado pra vocês aí.
1: Amém.
0: Da cultura. Boa noite, obrigado, tchau, tchau.
1: Boa noite, obrigado, tchau, tchau. Vamos lá, tem ouvinte pra falar, cultura, boa noite.
2: Então, Beto, cadê a música que eu pedi você?
1: Você não me pediu, eu não consigo adivinhar. Você não me pediu, minha querida. Me manda aí no zap, então, ó, escreve aí a música que você quer que eu vou colocar pra você, tá bom? Cultura, boa noite.
3: Boa noite, Humberto Rocha.
1: Oi.
3: Manda um alô aí pro meu amigo Marcelo e pro Ronaldo.
1: Marcelo e Ronaldo.
3: O rei da bola de massa.
1: Ah, hein? Moleque!
3: Aê, manda, toca a música boa aí pra nós.
1: Tá,
3: toca
1: bom.
3: A música Chapeludo.
1: Deixa comigo, um abraço, obrigado pela sintonia. Chapeludo eu toquei no início, né? Mas não vamos tocar umas boas aqui, tá bom?
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uma grande saudade, Patrick Swayze, Just Like the Wind, Sem Ar, The Black, Come Around Again, Carl Simon, Rebel Amy, Jim Cliff de 84 e Ecstasy de 83, Guilherme Arantes, fazendo uma viagem com música. Dalto, muito estranho.

esse é o Recordações da Cultura. How Deep's Your Love, de 78, Bee Gees. Antes a Dor Desse Amor, com KLB. Don't Dream It's Over, Cozy House, O Vento, J Quest, Roupa Nova, de 82, Sensual, e a primeira, George Benson, In Your Eyes, de 81. Seguimos matando saudades, recordando bons momentos. Maurício Manieri, Meu Bem Querer.

0: recordação que está no seu coração, aqui pra gente, está em forma de música. Extreme, More Than Words, Sem Radar, Elias Jack, Foreigner, I Wanna Know What a Love Is, e Titãs, Porque Eu Sei Que É Amor.
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0: 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Boa noite.

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Domingo! Domingo! No sabadão todo mundo tomou banho. É agora todo mundo cheiroso. É, estamos chegando no programa de domingo, hein? Domingo, dia 26 de julho de 2026. Um lindo domingo. Já deu aquela garoinha, né? A poeira já tá apagando. A terra já tá pegando aquela umidadezinha. Tá ficando bom. Então, um ótimo dia para as amigas dona de casa que já estão acordadas, preparando aquele cafezinho gostoso, quentinho da hora, aquela broinha de fubá, aquele pãozinho caseiro, que pele de sapo, cavaco, bolinho de chuva, o que tiver na reta. Se não tiver, vai só o cafezinho mesmo, café corajoso, aquele que vem sozinho. Aquele bom dia todo especial para os padeiros, os queimadores de rosca de carteira assinada, Alô Pedro Pistão, grande pedreiro.

0: Pedrão queima rosca lá na padaria do Geraldo. Aí, Pedro! Alô, Alexandre, o Maclaus lá na padaria Universo, é os novos queimadores de rosca. Bom dia, pessoal da padaria Rosseto, padaria de Luca, é a padeirada, mundo afora, é o pessoal de profissão. Aê, vigia, pessoal que acorda cedo. E aí, como é que foi? Choveu de noite? Aí não sabe, né? Não sabe.
1: Que isso, mano?
0: Não, deu a garoinha, deu a garoinha. Aí, os vigias aí, vamos bater papo. Ó, não, é... Mas tá acontecendo isso? Rapaz, vigia bicho trabalhador. É? É coisa difícil.
2: Coisa boa.
0: Então tá bom, Castelo Romanel. Alô, Kiko. Alô, Flavinho. Bom dia, então, pessoal que tá na Honda. É, os vigias em geral. Bom dia, tá terminando a Honda, gente. Agora 5:05. Bom dia pros caminhoneiros, verdureiros, batateiras, verdura, pira, pessoal da rapadura gigante, os motoristas da Uniave. Então, um ótimo dia pra todo mundo, a camperada agarrada na teta da vaca. Bom dia, ô Leléu, lá no córrego das galinhas. O camperado geral agarrada na teta. É, ô Paulo Celinho, ô Paulo, a gateta, Paulo. Ei, Paulo. Então, bom dia, todo especial pro Diego. Ô, Diego, lá na Santa Justa já tá tirando leitinho, né, Diego? É, com o radinho do lado, não pode faltar o radinho. É, com o radinho do lado, a vaca dá muito mais leite, né? É assim que diz o Fregisto, né, o corintiano. Tá lá em São Paulo, mas tá ligado no programa. Ah, pessoal do Zap Zap 28 3542 1017.

0: ótimo dia pra você. Então, zap zap chamando a gente aqui. É o Leléu. Ô, Leléu, agarrado na teta,
1: Marcelo,
0: né,
1: Marcelo? Achei Teone ontem, Marcelo.
0: Aí tá sumido,
1: tá
0: mesmo.
1: Bem. Ah. Tá sumido porque diz ele que tá com o burro amarrado na sombra.
0: Ah, tá mesmo.
1: Aposentado, rapaz.
0: Tranquilão.
1: Diz ele que descobriu que a van do Fábio tá lá em Coutinho Quebrada. Ih. Por isso que o Fábio tá falando mais excursão aí.
0: Ele tá quietinho.
1: Bom dia pra todo mundo aí.
0: Daqui a pouquinho eu vou mandar o chapeludo pra ele, hein, Leão? Lá no Córrego das Galinhas. 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
2: WhatsApp.
0: Ó o zap zap aí, ô Fábio, quebrou a van, Fábio. Rapaz, que o homem não vai poder ir pro forno grande, dando uma tristeza danada, mas foi ontem, né, Fábio? Importante que foi ontem.
3: Amigo.
0: Oi.
3: Flamenguista, coração tricolor.
0: Ah,
3: o homem do, o homem do dono do forno grande. Eita, né?
0: Pode ir lá tomar banho.
3: Moleque, você é bom, hein? Onde você foi lá tomar banho, né?
0: Ah,
3: beleza? Manda um alô pra todos nossos amigos, nossa região, de modo geral, beleza? Estão ligados aí. E todos os ouvintes, valeu, meu amigo, tamo junto, ó. Lá no São José hoje, hein?
0: São José.
3: Vai correr de encarar o Serrotão, não, hein?
0: 8 horas da manhã.
3: Você hoje é contra ele, é jogar pra mim. Você tá convidado, hein? Vamos ver se vai aparecer lá.
0: Tá. Vai ter gelol?
3: Beleza. De 8h30. De 8 horas, 8h30, por aí. Nós estamos jogando. Valeu, um abraço. Tamo junto.
0: Vou levar o Zé Augusto.
3: Valeu. Tchau, obrigado.
0: Aê.
3: Aê, coloca o chapeludo aí. Manda pro Leléu aí.
0: E o Serrote?
3: Leléu guarda um chapeludo.
0: Ah,
3: tô até vendo o Serrote. Pô, pô. Marcelo jogar pro você? Marcelo vai jogar pra mim?
0: É assim mesmo, aqui. É assim mesmo.
3: Vai jogar pra você? Vai jogar pra mim. Amigo, Flamenguista, coração, tricolor.
0: É nóis.
3: Leléu falou aí com o que é onde tá com o burro amarrado na sombra, tá com o burro amarrado no toco. É. E o a van quebrou o Leléu, começou a correr a van, vai puxar lá pra cima, mas eu não tô não.
0: É.
3: Eu vou descompromisso.
0: Você foi na frente?
3: Eu não falei, não vou lá não, deixar tá por conta deles mesmo.
0: Você não pode perder.
3: O Serrote,
0: né?
3: Hoje não vai, disse que não vai jogar não, porque ele tá meio gripado, sabe?
0: Ele dormiu
3: no sereno.
0: É vigia, né?
4: Cruz, credo.
0: Ai, ai, ai, ai. Fala aí, Virgínia, o Flavinho já tá acordado. Acordaram o Flavinho lá em Conceição do Castelo. Ei, Flavinho, agora acorda o Castelo Romanel. Flavinho, deixa eu dormir, não.
2: Vamos Bom dia, lá. Marcelo Lucas. É possível ter alguém primeiro que eu hoje ainda, né?
0: Ah, tem um mil.
2: Abração aí pra Zé Adão aí, Manuel, acho que é do Norte do Ciro. Nossa, baseadão, que eu mandei a lupa de cedo hoje. Galera descoberta aí, Bom Jardim. E o Baiano Marilene tá com o radinho ligado perto de casa aqui, meu vizinho.
0: Muito
2: minha
0: bem.
2: Minha sogra não quis vir, não, velho.
0: Quis vir, não?
2: Já tá com o teste doendo.
0: Quebrou a vassoura.
2: E manda a música pra nós, filé aí. É, manda tortilho negro aí.
0: Tá bom, Anel. Oi, João Batista.
4: Bom dia, Marcelo Luca. Sou Brasil Postemanha, aluno defensor da Pestalógica do Monteiro. Quer pedir a música Não Vou Guiar? Acabou de rodeio. Deixa que eu te obrigado.
0: Oh, homem do rodeio, então, zap zap, cabeça branca.
5: Bom dia, Marcelão.
0: Oi.
5: Que é o Pedro Augusto Cachirinho, ó, choveu de novo.
0: Que bom, né?
5: O tempo tá bom.
0: É.
5: Então, um abraço pra todos os vídeos aí. Quando clarear, não tirar o leitinho.
0: Aí, leva a lanterna.
5: Agradecer a Deus. Bom dia pra todos vocês aí.
0: Valeu! Ô, Zé Franzinho, tá sumido, hein, rapaz?
6: Bom dia, Marcelão. Aqui é o José Francisco, mora do Alto Cachicho. Quero oferecer uma música pra todo mundo aqui do Cachicho, pra todas essas morenas bonitas que passam aqui no Cachicho, rebolando com a cena pela do meu lado.
0: Ai,
6: eu fico
0: gordinho,
6: ô, Marcelão. Joga aí uma música aí, oferecendo pro Marquinhos Barbeiro, Marquinhos Dalvo.
0: O homem da bola.
6: Joga aquela música do Gini Gene. Burro brabo é na espora que nós amansa. Mulher brava é na cama que nós amansa. Bom dia, Marcelão. Um abraço pra você. Muito tempo que eu não mando um áudio pra mim.
0: É verdade, você sumiu. Bota
6: a música aí pra mim, Marcelão. Pra todo mundo aqui do Alto Cachicho, jogador então... do Migante, Marcelão.
0: Ai, então o negócio é bom lá no Cachicho, hein?
7: Bom dia, Marcelo. Marcelo, toca o Thierry pra nós aí, o homem da lã.
0: Cabeça branca.
7: Agradecer pra Pedro Augusto, Cachoeirinha, Zé Polorinho, Leonardo, meu filho, Andressa, minha nora, aí, Laís, minha neta, Liz. Pra todos os ouvintes da cultura, Domingo Donário de Aúma, Gerson Moço. Pra todos os ouvintes da cultura, valeu, Marcelo, com um bom domingo pra
0: valeu,
7: vocês todos.
0: Valeu, Pedrão. Ele não é o Pelé, mas é lá de Três Corações. Olha os
8: bom, bom dia, Marcelão. Manda louco, meu amigo Jadão.
0: Tá na festa até hoje,
8: minha esposa,
0: né?
8: É a Lúcia. Meu amigo Dejairão Capivara. Meu amigo Maurício Felipe Maxwell. E vou pedir a música. Podia pedir forrar a égua pra mim.
0: Forrar
8: a égua. Na minha lá. Aí você fala com o Paulinho Pereira, que cuida da vida dele, deixa nós quietos aqui. Tchau, obrigado.
0: Valeu, Pori. Ô, Regina.
9: Bom dia, Marcelo.
0: Bom dia.
9: Eu tô aqui agarradinho no radinho do meu pai.
0: Ô, coisa
9: dormindo.
0: Boa, hein?
9: Já levantei, já fiz café. Eita, coisa boa. Bom dia, Marcelo. Gostaria de estar mandando um alô, mesmo eles estão dormindo, né?
0: Estão dormindo?
9: Estão vizinhos aqui no Corvo da Prata.
0: Deixa dormir, não.
9: Meu paizinho Antônio, minha mãezinha Maria, para todas as minhas irmãs, meus irmãos, minhas filhas, para você, o Everaldo Pardim, o Leitinho, Leites Bar, toda a família dele.
0: Gente boa.
9: E para todos os locutores da Rádio Cultura. E pra minha amiga Regina, que jamais eu posso esquecer dela, né? Minha amiga Regina aí de Limoeiro, toda a família dela.
0: Deixará.
9: Um abração, Marcelo. É. E pro meu velhinho, que deve estar na praia uma hora dessa, né? Graças a Deus, tá friozinho aqui. Mais um abençoado domingo pra você.
0: Pra
9: e pra todos,
0: nós,
9: que estão ouvindo da Rádio Cultura e pra todos nós.
0: E libera o Rubão pra jogar
9: obrigado,
0: bola, hein?
9: Marcelo. Tá Deus
0: bom.
9: Te abençoe.
0: Deixa o Rubão jogar uma bolinha.
9: Se for possível, Marcelo, que hoje não vai faltar pra franguinho na panela, aquele anguzinho. Manda pra mim aquela música, franguinho na panela.
0: Tá bom. Valeu, Regina. Bom dia pra ela. Ô, Zedão.
10: Bom dia, Marcelo.
0: O
10: bom dia,
0: doutor
10: Marcelo. Na cachoeira que a gente manhã hoje aqui pra tomar aquele cafezinho gostoso. Aí um bom dia pra Geronildo, Juninho Marinho, Pony, Pedro Anjo Rodeio, Manoel Limpador de Quintal, Pedro Augusto, João Santos, Domingo Donário. E o Chicão do Goloto lá de Fruteira, tá ligadinho na cultura lá, falou comigo.
0: É o Chicão, Fruteira?
10: É,
0: Ô, lugar
10: o
0: que
10: homem
0: frio.
10: Que a linguiça murcha. Toca pra nós uma de gingênio, qualquer um que você tocar, tá bom.
0: Tá bom.
10: Falou, Gabão.
0: Valeu.
10: Valeu.
0: Vamos começar com o Chapeludo.
10: Tchau, obrigado.
0: Vamos começar com o Chapeludo. Lá

0: Maricona geral.
1: Fábio, ah, meu gordo chapeludo, né? Fábio não é fácil, não. Ô, Maurício, lá no Independência, tá ligado também? Um abraço pra Maurício. Zap Zap tá chamando a gente pra ficar famoso. Nosso amigo Repolho, lá no Novo Parque Cachoeiro de Itapemirim, fala Repolho. Aquele bom dia todo especial aqui. Tá pra Luciana. Também pra mamãe lá do Aldair Alves Dutra, lá da Coaber, lá em Itapemirim. Tá bom, mandamos o um recado, ó, o Zap Zap chamando aí, ó.
2: Ô Marcelo Luca, bom dia, bom dia. Bom aqui dia. É o Leme de Moço, gostaria de pedir uma música aí, Tordinho Negro.
1: Pra esse, você, pra galera de Moço,
2: galera da pelada, pessoal, daqui a pouco lá, hoje nós estamos com a fome de gol, você nem imagina.
1: Bom aí, dia, que é meu bom. Amigo.
2: Tamo junto.
1: Doutor Dino Deus, homem.

0: zap zap 28 35 42 1017, que é pra ficar famoso.
1: Bom dia.
0: Cláudio Santo, que é homem.
1: Eu gostaria de homenagear em casamento, 46 anos de casado, de minha mãe Cecília e Roque Lovato da Arapoca.
0: Ah, lá na Arapoca?
1: 46 anos de casado.
0: Lá no Alcival.
1: E hoje é dia dos netinhos, para abençoar o anjo da guarda dos dois, da Lara Lovato e Rafael Lovato.
0: Lara e Rafael
1: aqui
0: Lovato.
1: Aqui da Santa Bárbara. Os netinhos deles.
0: Tá bom.
1: E cantar a música Os Quatro Cantos da Casa. Então, obrigado, tá bom. Bom domingo pra vocês aí.
0: A vocês aí também. O Zap Zap chamou de novo, é o Daimal Botafoguense? Valdemar.
2: Ô Marcelo Luca Botafoguense,
0: pinhadeira
2: aqui, história. Daimal, meu companheiro. Abraço ao meu amigo São Antônio Guaniela Dangá e pro Lega, né, pro Lega lá do Angá também, Lega Margarida, popular Reginaldo, pro Canela. Ei, toca pra nós aí, pinga em mim, meu companheiro.
0: Pinga
2: de mim. Esquentar um pouco, tá muito frio demais. Toma uma singa pra esquentar hoje. Bom dia e bom trabalho. Tudo com Deus.
0: Valeu!

0: meu Fábio, tá todo mundo reunido aqui hoje, abração pra Fábio, e segue tudo normal por aqui, hein?
1: Miau.
0: Jesus! Oh, bom dia aqui pra Luísa. A Luísa pediu o seguinte: bom dia, amigo Marcelo Lucas. Eu quero ouvir uma música. Pode ser qualquer uma. Aí sim, né?
2: Que isso, mano?
0: Não tem como desagradar, né? Tá bom. Luísa, daqui a pouco eu mando uma pra você aí, tá bom? Vamos
3: lá. Bom dia, meu amigo Marcelão. Aquele abraço, meu amigo. Aqui. Pega pra nós aí, rapaz, um leite. Oferece pro Leandro Faria botar pouca água no leite, hein? Menos água no leite, Leandro. Falou. Manteve seleção, hein?
0: Teve, perdeu? Não falou nada, não falou resultado. Geralmente perde, né? Então tá bom. Olha o Teodoro e Sampaio. Então água no leite pra rapaziada, tá feliz da vida.

0: perder a hora. Agora 5h34, 5h34. Vamos tirar a mão da teta da vaca pra ver a hora, hein? 5h34. Ô, Alessandro, vou acordar, Alessandro. Vou tirar leite, Alessandro. Ô, Pony, e aí?
1: Aqui comigo, Marcelão. Comigo, Marcelão. Meu amigo, quer tomar uma?
0: Aí, tomar uma? Hã? Eu vi o forró da égua. Tá vindo lá, Pony, tá vindo lá.
1: Forró da égua pra mim, tô esperando aqui. Tomando uma, o forró da égua.
0: Beleza, beleza. Olha lá, vem lá. Ô, oh, Laurita, bom dia.
2: Bom dia, Marcelo Luca, menino. Se você puder tocar o Amado Batista, Olhos Verdes.
0: Olhos Verdes.
2: Ofereço pra Deco Abreu, ofereço pros meus filhos. Hoje eu vou oferecer pra minhas noras também. A Alessandra, a Deise e a Bruna. Principalmente pra Bruna, que tem Olhos Verdes. Aí valeu, amigo. Bom dia. Tchau, tchau.

0: música chegou aí, Laurita.
1: Valeu, Marcelo Luca. Obrigado aí, tá? Você tocou minha música. Bom dia, bom domingo.
0: Fica devendo o almoço, hein? Tá bom, um abraço pra Laurita. Pro Deco Abreu, o homem da sem botina. Ei, Deco Abreu, ganhou mais uma, né? Tá deixando um recado aqui, nosso amigo Marcão da Serralheria. Marcão da Serralheria, bora tomar uma xícara de café. Aí tá certo, aquele dia assim, vou tomar um cafezinho, mas é uma xícara por hora, né?

0: Cláudio. Qual família que é? Zavarez. Ei, Cláudio Adão, bom dia, um ótimo domingo pra você também, Cláudio. Obrigado, hein? Ô, Paulinho Perereca, bom dia.
1: Aô, Marcelão, bom dia, bom dia, bom dia. Tô aqui ouvindo a Rádio Cultura. Ê, trembão. Marcelo, bota aí Mato Grosso e Matias, Mariposa, pra gente ouvir. Obrigado.

0: Francisco. Fala, Zé.
1: Bom dia, Marcelão. Aqui é o Zé Francisco também. Fala, dá uma na padaria do Jorge aqui, da padaria do Jorge.
0: O Jorge que é uma rosca.
1: Que trabalha bastante, fazendo os pão pra gente, 6 horas que pega lá. Aí eu vou na igreja, 9 horas nessa celebração. De lá pra cá eu vou fazer uma conta lá, ver se me vende, ó. Tem umas 6 coxinhas lá pra mim comer lá na padaria dele.
0: Fazer uma pendureta, né?
1: O Jorge e a nega dele, é todo funcionário dele desde lá na padaria.
0: Não, tá
1: um abração, dá um abraço pra ele, é gente boa ele.
0: É Jorge que é uma rosca, né? Joga
1: uma música pra ele também.
0: Não, tá bom. Ô, Bubuca!
2: Graça, Lucas, bom dia.
0: Sóbrio.
2: Que é Aguinaldo Elias? Não. Manda um alô aí lá pro fazendeiro da Sede Volta, o Renaldinho.
0: É, o homem do leite de onça.
2: Pra todo o torcedor do Flamengo. E toca pra nós aí, escalda de vagalume, Rick Renner.
0: Tá bom.
2: Tchau, obrigado.
0: Ô, Daimar Botafoguense. E aí, você esqueceu de quem?
3: Ô, Marcelo, que eu Botafoguense de novo. Pra mandar salu pro Nerio Maione.
0: Ó, gente boa.
3: E tá pra marcar aqui em cima aqui. Quem sabe no dia você pode vir junto também.
0: Ué, quem sabe?
3: Pra vir fazer um churrasco. E traz o Mário Pupim aí. Mário Pupim pro goleiro da América, né? Foi
0: bom.
3: A turmada é boa aí.
0: Isso.
3: E Nerio Maione com essa turmada aí. O Zé falou sempre que o Nerio Maione quer vir também.
0: Aí, já botou na lista.
3: Então, vamos da cobra. Da cavarinha, o cacanhar dos outros.
0: O cara pula.
3: É cara no susto, na Guarimpa lá. Ele tá aposentado, burro na sombra, né?
0: Aí que é
3: casou bom. Com a mulher que chama Flor.
0: Aí,
3: né? Flor do Jairzinho. Né? Tá feito aí. É, pode ficar tranquilo. E a vovô também agora, a Miriam, aí. Filha dele, né?
0: Ah, então tá
3: a
0: novo.
3: Sua netinha dele agora.
0: Ah, tá novo.
3: Tá todo prosa. Tá todo dia na venda tomando dois litrões de cerveja. Tão tudo
0: cuidado de tarde. Não
3: tá comigo. Tô trabalhando, não posso agora não.
0: Tá certo.
3: Aí depois mais tarde eu chego lá e tomo os 2 copos com ele lá.
0: Aí.
3: Beleza, se você quiser vir o dia que o Leirion vem aí, ué. Se tiver amizade com o Leirion, vem pra cá com nós também, vai ser bem recebido, beleza?
0: Valeu!
3: Fica assim, Leirion foi de macaco, tipo uma de castelo ali, a gente gosta daqui.
0: Só aquele abraço valeu. Especial lá pro meu amigo Leirion Maione, homem do produto abençoado, o Mário Pupim, que é o presidente dos Pereba. O Mário marcou um jogo com a gente lá, com o time de venda nova, tomamos 2-0, Mário. Que é isso, Mário? Ó, se for pra perder, não me chama mais não.

0: jogar. Aí, Patrick Los Neto, só no pedal, só se divertindo. Ó, chegou por aqui o Diácono Mazinho, meu amigo Mazinho, lá da Serralheria Mariane. Jonasinho Mariane não veio de novo pra segurar a Bíblia, né? Ô, Capitão Mariane, bom dia pra ele, pro Sandro, pro Henrique. Bom dia pra todo mundo. Tem nossa amiga Mônica Beneta. Fala, Mônica.
1: Bom dia, Marcelo Lucas, aqui é Mônica Beneta do Corvo de Peixe. Hoje gostaria de mandar um alô para minha mãe Maria, minha irmã Janaína, minha sobrinha Maria Antônia, meu genro Alex da Esperança, meu netinho João Miguel, meu netinho Theo, minha netinha Maria.

0: acontecer?
1: Ah, boa pergunta. O negócio é o seguinte: se eu ficar na zaga, o time leva um monte de gol. Se eu ficar no ataque, não faz nenhum gol. Então eu fico no meio de campo. Aí eu não atrapalho ninguém. Eu fico lá quietinho, esperando o tempo passar, né? É igual o Messi, jogou o Messi, só olhando o jogo, lá no meio de campo, quietinho. Igualzinho o Messi.

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Dentro de instantes, oração da manhã com o Diácono Mazinho aqui na primeiraça do seu rádio.

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Ave Maria, cheia de graças, o Senhor é convosco. Bendita sois vós entre as mulheres, e bendito é o fruto do vosso ventre, Jesus. Santa Maria, Mãe de Deus, rogai por nós, pecadores, agora e na hora de nossa morte. Amém.

Bom dia, amado ouvinte da Rádio Cultura FM de Castelo. Que a paz de nosso Senhor Jesus Cristo, o amor do Pai e a comunhão do Espírito Santo estejam no seu coração e no seu lar, não só neste domingo, mas também todos os outros dias também. Aqui pelas ondas do rádio, mais uma vez nos reunimos e por isso com muito carinho e gratidão, te acolho e saúdo. Seja muito bem-vindo ao nosso momento de reflexão bíblica, oração no seu lar. Você que está me ouvindo agora, seja no trânsito, seja caminhando, correndo ou pedalando, já no curral tirando o leitinho das crianças, preparando o cafezinho da família ou no silêncio do seu quarto. A liturgia do 17º domingo do tempo comum traz o Evangelho de Mateus, capítulo 13, versículos de 44 a 52. Este 17º domingo está focado nas parábolas do tesouro escondido, da pérola de grande valor e da rede lançada ao mar. Te convido, agora se puder, pegue a sua Bíblia até se tornar para você um hábito e abra no Evangelho de nosso Senhor Jesus Cristo, escrito por Mateus, como eu disse, do capítulo 13, versículos de 44 a 52. E todos os domingos eu te convido a pegar a sua Bíblia até se tornar para você um hábito. E eu não canso de repetir isso, pois quero inculcar este pedido aí no seu coração. E vamos juntos preparar o terreno do nosso coração, inclinando para ouvir e acolher a palavra de Deus anunciada por seu Filho, nosso Senhor Jesus Cristo. O Senhor esteja convosco. Ele está no meio de nós. Proclamação do Evangelho de Jesus Cristo, segundo Mateus. Glória a vós, Senhor. Naquele tempo, disse Jesus a seus discípulos: o reino dos céus é como um tesouro escondido no campo. Um homem o encontra e o mantém escondido. Cheio de alegria, ele vai, vende todos os seus bens e compra aquele campo. O reino dos céus também é como um comprador que procura pérolas preciosas. Quando encontra uma pérola de grande valor, ele vai, vende todos os seus bens e compra aquela pérola. O reino dos céus é ainda como uma rede lançada ao mar e que apanha peixes de todo tipo. Quando está cheia, os pescadores puxam a rede para a praia, sentam-se e recolhem os peixes bons em cestos e jogam fora os que não prestam. Assim acontecerá no fim dos tempos. Os anjos virão para separar os homens maus dos que são justos e lançarão os maus na fornalha de fogo. E aí haverá choro e ranger de dentes. Compreendestes tudo isso? Eles responderam: sim. Então Jesus acrescentou: assim, pois, todo mestre da lei que se torna discípulo do reino dos céus é como um pai de família que tira do seu tesouro coisas novas e velhas. Palavra da salvação. Glória a vós, Senhor. A
Amado ouvinte, já acolhendo também para este momento a todos vocês que nos ouvem agora, a todos vocês que nos pedem oração, a todos os aniversariantes, natalício, de ordem, de matrimônio. A liturgia deste domingo nos apresenta mais pregações em parábolas ditas por Jesus e escritas por São Mateus com a finalidade central de apresentar o mistério do reino dos céus. Após nos falar da paciência divina, na semana passada na parábola do trigo e do joio, Jesus hoje muda o foco do dinamismo do reino para o valor absoluto que ele possui. Ele nos apresenta o reino não como uma doutrina ou um código moral pesado, uma doutrina estranha de se seguir, mas como uma realidade concreta, palpável, que uma vez descoberta, subverte completamente a ordem de nossas prioridades existenciais. Nós mudamos a nossa concepção daquilo que nós entendemos como algo valioso para nós. Gostaria que pensasse e respondesse para você mesmo com muita sinceridade: o que é o seu maior tesouro? Se você perdesse tudo o que tem agora, o que restaria que faria sua vida ainda valer a pena? No fundo do nosso coração, no fundo do seu coração, todos nós, vamos ser realistas, passamos a vida inteira procurando por algo que nos dê segurança, felicidade plena e sentido. Corremos atrás de estabilidade financeira, reconhecimento e afetos. Tudo isso é legítimo. Mas a liturgia deste 17º domingo do tempo comum vem nos recordar de que existe uma riqueza que não passa, um tesouro que dá sabor a todas as outras coisas da nossa existência. Este trecho encerra o discurso das parábolas de Mateus, neste capítulo 13. Jesus, ele utiliza imagens do cotidiano palestino, onde tesouros eram enterrados por segurança, para revelar o valor inestimável do reino de Deus, que é a presença viva de Cristo. O homem no campo representa quem encontra Deus, apesar de trabalhar, de estar focado na sua rotina, mas por acaso acaba encontrando um tesouro valiosíssimo, que nesta parábola representa a gratuidade da graça de Deus. Ele não estava procurando este tesouro neste momento. Estava ali dando o seu suor, dando o seu máximo, garantindo para si, para sua família, para teus filhos, dignidade, estudo, enfim, tantas coisas. Ele simplesmente tropeça na salvação enquanto trabalha no campo. É a iniciativa divina que irrompe na vida cotidiana, como nos ensina a teologia de São Paulo: Deus nos amou primeiro. Enquanto o comerciante de parábolas simboliza quem busca ativamente a verdade até encontrar Cristo, está atento, correndo atrás, investigando, buscando, tentando conhecer para encontrar. Apesar de um estar distraído com este tesouro, mas trabalhando, e este segundo tentando encontrar, comerciante de pérolas preciosas,
A lição nos traz a mesma intenção. O reino é um valor absoluto que justifica abrir mão de tudo a partir daquele momento que você o encontra. O comerciante representa a busca ativa do ser humano pela verdade. Ele examina, estuda e procura o que há de melhor. Existe no coração do homem um desejo natural por Deus, como afirma Santo Agostinho. Nosso coração está inquieto enquanto não repousar em ti, Senhor. Ambas as parábolas convergem para a mesma atitude radical. Ele vai e vende todos os seus bens e compra aquilo. Teologicamente, isso expressa a radicalidade do discipulado diante do absoluto de Deus. Tudo mais se torna relativo. Por isso, o que São Paulo chama de perda em vista do conhecimento de Cristo. Não se trata de uma perda dolorosa, pois o texto aqui vai enfatizar que o homem vende tudo cheio de alegria. A renúncia cristã não é uma privação, mas um transbordar de quem encontrou algo infinitamente maior. Por isso, esta alegria em vender tudo, pois se realiza naquilo que encontra. Se realiza de verdade. O Evangelho destaca que o homem vende seus bens com alegria. Repito, seguir a Cristo não é uma perda, mas um ganho extraordinário que transforma o desapego em felicidade. Ao descobrir o amor de Deus, renuncia ao que é passageiro. Torna-se uma atitude de liberdade e não um fardo. Bento XVI ensina: quem deixa Cristo entrar não perde nada do que é verdadeiro e belo, vivendo o desapego com coragem. A parábola de Mateus, neste capítulo 13, lembra que a alegria e o mundo convivem com a mistura do bem e do mal até o fim dos tempos. Isso sublinha que vivemos o tempo da misericórdia, onde Deus dá oportunidade de conversão. A nossa vida tem consequências eternas, exigindo discernimento para acolher o bem, como pediu Salomão, conforme o primeiro livro dos Reis, no capítulo 3, versículo 7. Senhor, meu Deus, eu não passo de um adolescente que não sabe ainda como governar. Dá, pois, ao teu servo um coração compreensivo, capaz de governar o teu povo e de discernir entre o bem e o mal. Observem que esta oração agradou ao Senhor, porque ele pediu dons ao Senhor, entre eles a sabedoria para praticar a justiça para com teu povo. E esta é uma oração que todos aqueles que governam a nossa cidade, a sua casa também, nosso estado, nosso país, enfim, é Deus quem concede este poder. E esta oração deveria ser e deve ser universal para aqueles que detêm suas mãos, mesmo que momentâneo, o poder de governar toda a nação e todo um povo. A terceira parábola, a da rede lançada ao mar, que apanha peixes de todo tipo, introduz a dimensão eclesiológica e escatológica, ou seja, a dimensão da igreja e também a do final dos tempos. A igreja é esta rede. Na fase histórica em que nós estamos vivendo, ela é misturada, composta por santos e pecadores, justos e também injustos. A teologia de Mateus nos adverte contra o perigo do purismo puritano ou do julgamento precipitado. A separação final não pertence aos homens,
mas a Deus e aos seus anjos no final dos tempos. No entanto, há um claro apelo à responsabilidade e à ética moral cristã. A graça é gratuita. O reino é oferecido a todos na rede lançada, mas não é barata. Exige uma correspondência existencial através de frutos de justiça e também de caridade. Ao final, Jesus pergunta a seus discípulos: compreenderam? E afirma que o mestre da lei se torna discípulo do reino é como o pai de família que tira do seu tesouro coisas novas e velhas. Aqui reside uma chave de leitura para nós, fundamental para nossa compreensão para este evangelho. A perfeita continuidade entre a antiga e a nova aliança. Jesus não veio abolir a lei e os profetas, mas levá-los à perfeição. O velho, as promessas do Antigo Testamento, ganha pleno sentido à luz do novo, que é a revelação do próprio Cristo. E para finalizar, a primeira leitura deste domingo nos mostrou o jovem rei Salomão pedindo a Deus um coração sábio para governar, preterindo riquezas e vida longa. A teologia litúrgica une essa liturgia ao Evangelho para nos ensinar o que é a verdadeira sabedoria, o discernimento de reconhecer que o reino de Deus é o único bem absoluto em nossas vidas. Tenha coragem de se perguntar hoje: qual tem sido o campo da nossa vida? Onde estamos buscando segurança? E o que podemos pedir a Deus? A coragem de desapegar das falsas pérolas deste mundo para abraçarmos com muita alegria o tesouro imperecível que é Jesus Cristo e o seu Evangelho. Rezemos juntos neste momento. Senhor Jesus, obrigado porque teu reino é realidade viva entre nós. Peço-te a graça da sabedoria para valorizar não o que é passageiro, mas sim o que é eterno. Diante dos tesouros falsos deste mundo, ajuda-nos a afirmar nossa segurança em ti, a pérola preciosa. E por falar em tesouro, abençoa cada lar, cada família, para que as forças do mal não tenham poder sobre ela. Que a esposa a encha com ternura e adorne com sua alegria este lar. Que o esposo carregue nos ombros, como diz o poeta, a graça de ser pai, esposo e companheiro, capaz de amar sua esposa como Cristo amou a sua igreja e se entregou por ela. E assim seus filhos sejam como rebentos de oliveira ao redor de sua mesa. Tudo isso te pedimos por teu filho Jesus Cristo, que convosco vive e reina na unidade do Espírito Santo, por todos os séculos dos séculos. Amém. Louvado seja o nome de nosso Senhor Jesus Cristo, para sempre seja louvado.

Pois bem, amado ouvinte, chegamos, como passa rápido, né, Marcelo Lucas? Chegamos mais uma vez ao final deste programa. E, de um modo muito especial, a todos aqueles que nos pedem oração, mas queremos colocar, como foi colocado no início, né, a intenção pelo casal Leandro e Jocelaine, e que também pede oração para toda a sua família, de um modo especial aos seus pais, Sebastião e Maria da Penha. Saiba, Leandro, que a todos os casais também recordo que as famílias carregam com suas vidas a missão de dar continuidade ao projeto do Reino de Deus, de santificar um ao outro, marido e mulher, um santifica o outro, e os dois santificam os seus filhos e os devolvem santos para Deus. E é neste lar que surgem vocações para também trabalhar nesta messe do Reino de Deus, como nós ouvimos aqui neste capítulo 13 do Evangelho de Mateus. O Reino de Deus é algo verdadeiro e que Mateus traz como mensagem principal no seu Evangelho, manifestar a todos nós o projeto de Deus, que é o seu reino. Ele traz em seu Evangelho o estatuto do Reino de Deus, que nos impulsiona a caminharmos nesta terra, cultivando, semeando a semente do Evangelho, para que ela cresça e dê muitos frutos. Então, levemos no nosso coração, na nossa mente, na nossa alma, no nosso espírito, a mensagem de Deus de continuar produzindo para Ele nesta grande messe. Porque um dia nós seremos retribuídos, estando junto ao lado dEle no Reino Celeste. Que Deus abençoe a todos vocês que nos ouviram, a todos vocês que irão dar continuidade neste dia através de suas tarefas ou mesmo pelo descanso merecido. Afinal, hoje é domingo, dia de reunir a sua família e ir à igreja louvar e bem dizer a Deus por tudo que Ele fez e faz e ainda fará para todos nós. Por isso, inclinai-vos para receber a bênção. O Senhor esteja convosco. Ele está no meio de nós, por intercessão de Nossa Senhora da Penha, que desça sobre você, sobre toda a tua família, sobre o teu lar, sobre os teus bens, sobre as tuas plantações, tuas criações. Cuide bem do teu açude neste tempo mais de seca. Preserve, pois é um presente de Deus. Que tudo que você tocar também seja abençoado, porque você é um instrumento da graça de Deus aqui na terra. E abençoe-vos o Deus que é todo-poderoso, Ele que é Pai, é Filho e é o Espírito Santo. Amém. Louvado seja o nome de nosso Senhor Jesus Cristo, para sempre seja louvado.

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2: Estamos aí, você ligadão, participando com a gente, zap zap 28 3542 1017, que é pra você ficar famoso, né? É, nosso amigo Edalmo, é, será que hoje vai dar praia, Edalmo? Ótimo dia, é, rapaz, serração, né? Lá pra cima da serra lá, a serração terrível. Mas aí se vai dar praia já é outra conversa. Zap zap chamando a gente aqui.
3: Bom dia, Marcelo Lucas. Bom dia, Castelo. Aqui é o Elvio. Hoje nós estamos aqui direto de Caraguá do Sul, Santa Catarina.
2: Grande Elvio.
3: Um pouco fresquinho, mas tá bom. Marcelo, quero mandar um abraço lá pro meu grande amigo Paulo Serim, Jorge Serim, pra Silvana Serim. E mandar um abraço lá pro, pra minha terra natal, Mimoso do Sul. Marcelo, viu o Vasco ontem? Fala pra nós aí.
2: Vi, não? Como é que foi? Mas deve ter perdido, né?

0: dia.
1: Bom dia, meu amigo Marcelo. Manda um boi todo, aquela muda da espingarda pro João Polatti no Arto Pontão, dá uma loira pra mim depois.
2: Pessoal, vou dizer pra vocês agora a pura filosofia do Cerrado.
3: É, e quem achar que estamos errado, que atire primeiro do mar.

0: dizendo o seguinte, hoje vai dar praia, hein? O dia vai ser bom e de sol, tá bom, Edalmo, bom dia pra ele. Zap Zap chamando a gente aqui, ei, Manel!
1: Marcelão, eu duvido que você manda saga no vaqueiro agora, duvido.
0: Eu também duvido, hein? Começa a tocar agora, só vai parar meio-dia, daqui a pouquinho tem a missa, não vai dar tempo não. Agora... 6:51, às 7 horas tem a missa diretamente da Igreja Matriz. Aí não dá tempo, né, Manel? Aí você tá igual aquele rapaz que tava na cima da ponte ali, não tem água no rio, o rio tava quase seco. Aí chegou e falou, você duvida que eu pulo daqui? Não, não pula não, duvido não, você vai se machucar. Aí ele foi e pulou. Aí voltou tudo cheio de lama, tudo lascado. Aí, velho, tá vendo? Você foi duvidar, eu pulei, ó. Ei, Manel, não é fácil não, zap zap.
2: Ô, Marcelão, como é que tá? Tudo jóia?
0: Beleza.
2: É, manda uma música pra mim aí, do Trepadadora, porque você não passa lá. Falou, Marcelão.
0: Talvez vai dar
2: Marcelão,
0: tempo.
2: Cadê o homem que faz chover?
0: É, tá chovendo já, né?
2: É, hoje falou, Marcelo, obrigado.
0: Ô, Penha, Penha lá do Alto Ouro, Vila Maria, tá mandando aquele abração pro paizão dela. Tá chegando aí o Donário. Donário falou que a Espanha ia ganhar a Copa e ganhou mesmo, hein, Donário?
3: Bom dia, Marcelo. Domingo, Donário, de Conde. Ô, Marcelo, falei com você a Espanha que ia ganhar a Copa, é. Do jeito do outro. Você falando de jogo ali, eu lembrei a nossa história, deu certo.
0: Deu certo.
3: Ô, Marcelo, se puder tocar música Nego Bom Se Mistura, pra mim, pra Pedrão de Rodeio, pra Zé Dom Panolinho, Pedro Augusto Cachoeirinho, pra Melk Moura lá de Vila Alegre, os Ilhadores, pra você e pra todos os ouvintes. Falou, tchau.

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Ó, dentro de instantes, teremos a missa diretamente da Igreja Matriz para finalizar os Parada Dura.

0: Irmãos e irmãs, bom dia.
1: Bom dia.
0: Sejam bem-vindos a participar desta celebração eucarística neste domingo, dia do Senhor. Nós estamos no mês de julho e este mês é dedicado à conscientização sobre o dízimo. Então eu convido vocês a se sentarem e ouvir atentamente a reflexão para este domingo.
1: No quarto domingo do mês da conscientização do dízimo, somos convidados a refletir sobre dízimo e evangelho, reconhecendo que o dízimo é uma resposta concreta à palavra de Deus vivida no dia a dia. O tema dízimo, partilhar, é viver o evangelho. Nos recorda que não há verdadeira vivência do evangelho sem gestos concretos de amor, partilha e compromisso. O tema vai e faz o mesmo. Nos impulsiona a sair da teoria e entrar na prática, assim como o bom samaritano viveu o evangelho, através do cuidado e da generosidade. Também nós somos chamados a viver essa mesma atitude, colocando nossos dons e bens a serviço da missão da igreja e dos irmãos. Que esta reflexão nos ajude a compreender que o dízimo não é apenas uma contribuição, mas um verdadeiro caminho de evangelização, onde cada gesto da partilha se torna anúncio vivo do evangelho de Cristo Jesus.

0: Em nome do Pai, e do Filho, e do Espírito Santo.
1: Amém.
0: O Deus da esperança, que nos cumula de toda alegria e paz em nossa fé, pela ação do Espírito Santo, esteja convosco.
1: Bendito seja Deus que nos reuniu no amor de Cristo.
0: No dia em que celebramos a vitória de Cristo sobre o pecado e a morte, também nós somos convidados a morrer para o pecado e ressurgir para uma vida nova. Reconheçamo-nos necessitados da misericórdia do Pai.

0: Deus Todo-Poderoso, tenha compaixão de nós, perdoe os nossos pecados e nos conduza à vida eterna.
1: Amém.
0: Demos glória a Deus cantando o hino de louvor.

Oremos. Ó Deus, amparo dos que em vós esperam. Sem vós nada tem valor, nada é santo. Multiplicai em nós a vossa misericórdia, para que, conduzidos por vós, usemos agora de tal modo os bens temporais, que possamos aderir desde já aos bens eternos. Por nosso Senhor Jesus Cristo, vosso Filho, que é Deus, e convosco vive e reina na unidade do Espírito Santo, por todos os séculos dos séculos.

0: Leitura do primeiro livro dos reis. Naqueles dias, em Gabaão, o Senhor apareceu a Salomão em sonho durante a noite e lhe disse: pede o que desejas e eu te darei. E Salomão disse: Senhor meu Deus, tu fizestes reinar o teu servo em lugar de Davi, meu pai, mas eu não passo de um adolescente que não sabe ainda como governar. Além disso, teu servo está no meio do teu povo eleito, povo tão numeroso, e não se pode contar ou calcular. Dá, pois, ao teu servo um coração comprometido, capaz de governar o teu povo e de discernir entre o bem e o mal. Do contrário, quem poderá governar este povo tão numeroso? Esta oração de Salomão agradou ao Senhor, e Deus disse a Salomão: já que pedistes esses dons e não pedistes para ter longos anos de vida, nem riquezas, nem a morte de teus inimigos, mas sim sabedoria para praticar a justiça, vou satisfazer o teu pedido. Dou-te um coração sábio e inteligente, como nunca houve outro igual antes de ti, nem haverá depois de ti. Palavra do Senhor.
1: Graças a Deus.

0: Leitura da Carta de São Paulo aos Romanos. Irmãos, sabemos que tudo contribui para o bem daqueles que amam a Deus, daqueles que são chamados para a salvação de acordo com o projeto de Deus. Pois aquele que Deus contemplou com seu amor desde sempre, a esse ele predestinou a serem conformes à imagem de seu Filho, para que este seja o primogênito numa multidão de irmãos. E aquele que Deus predestinou, também os chamou. E os que chamou, também os tornou justos. E aos que tornou justos, também os glorificou. Palavra do Senhor.
1: Graças a Deus.

0: O Senhor esteja convosco.
1: Ele está no meio de nós.
0: Proclamação do Evangelho de Jesus Cristo segundo Mateus.
1: Glória a vós, Senhor.
0: Naquele tempo, disse Jesus a seus discípulos: o reino dos céus é como um tesouro escondido no campo. Um homem o encontra e o mantém escondido. Cheio de alegria, ele vai, vende todos os seus bens e compra aquele campo. O reino dos céus também é como um comprador que procura pérolas preciosas. Quando encontra uma pérola de grande valor, ele vai, vende todos os seus bens e compra aquela pérola. O reino dos céus é ainda como uma rede lançada ao mar e que apanha peixes de todo tipo. Quando está cheia, os pescadores puxam a rede para a praia, sentam-se e recolhem os peixes bons em cestos e jogam fora os que não prestam. Assim acontecerá no fim dos tempos. Os anjos virão para separar os homens maus dos que são justos e lançarão os maus na fornalha de fogo. E aí haverá choro e ranger de dentes. Compreendestes tudo isto? Eles responderam: sim. Então Jesus acrescentou: assim, pois, todo o mestre da lei que se torna discípulo do reino dos céus é como um pai de família que tira do seu tesouro coisas novas e velhas. Palavra da salvação.
1: Glória a vós, Senhor.

0: Irmãos e irmãs, e você, ouvinte, que acompanha esta Santa Missa através da Rádio Cultura. Hoje nós celebramos o 17º domingo do tempo comum. E o Evangelho continua o discurso de Jesus sobre o reino dos céus. E neste Evangelho, Jesus coloca três parábolas pequenas para falar do reino dos céus. A primeira delas trata-se de um homem que encontrou um tesouro escondido no campo. E esse homem, cheio de alegria, ou seja, quem encontra o reino dos céus, encontra um grande tesouro, se enche de alegria e faz tudo para possuir aquele tesouro, como este homem da parábola, que vai em silêncio, vende todos os seus bens para comprar aquele campo e tomar posse daquele tesouro que ele encontrou e que o encheu de alegria. O reino dos céus deve nos encher de alegria. Quem encontrou o reino dos céus se encheu de alegria. E quando nos enchemos de alegria, nós queremos aquilo que nos traz a alegria. Por isso, encontrar-se com Jesus, fazer a experiência com Jesus, é se encher de alegria e é querer estar sempre em comunhão com Jesus e com o reino dos céus. A segunda parábola trata-se de um comprador de pérolas preciosas que encontrou uma pérola de grande valor e ele decide. Nós precisamos decidir. Ele decidiu possuir aquela pérola de grande valor. Então, ele vende todos os seus bens para comprar aquela pérola preciosa. É o poder da decisão, ter a coragem de decidir por algo que se torna eterno. Fazer a opção, decidir pelo reino de Deus, é abandonar tudo e colocar o reino de Deus como prioridade. Decidir pelo reino de Deus, reino dos céus. Tomar coragem, decidir, escolher não aquilo que se estraga, que se perde, mas aquilo que dura eternamente. E a terceira parábola, Jesus utiliza a imagem da pesca, onde a rede é lançada ao mar e apanha muitos peixes. Fica cheia. E quando é levada à praia, os pescadores se sentam e separam os peixes bons dos peixes ruins. Peixes bons são colocados no cesto. Peixes ruins são jogados fora. E aí Jesus fala: assim será o fim dos tempos. assim será o juízo final. Os anjos virão para separar homens maus de homens justos, e lançarão os maus na fornalha de fogo, e aí haverá choro e ranger de dentes. De que lado queremos estar? Somos ou queremos, buscamos sermos homens justos ou sermos homens maus? Qual a nossa escolha? Qual é a nossa decisão ao longo desta vida, ao longo desta caminhada cristã, ao longo desta peregrinação neste mundo, para chegarmos ao juízo final e sermos considerados justos e sermos acolhidos com amor, com carinho? Por isso, meus caros irmãos e irmãs, que nós tenhamos sabedoria, que nós tenhamos discernimento e possamos fazer nossa opção sincera, verdadeira, pelo reino dos céus. Esse tesouro escondido que nós precisamos encontrar, possuir, fazer parte dele e viver a grande alegria. A primeira leitura destacou o exemplo, o testemunho do jovem Salomão, que com a morte do seu pai Davi, ele é que vai assumir o reino, se tornar rei. E Davi não pediu coisas mundanas, como a morte dos inimigos, riqueza, vida longa, força. Davi pediu aquilo que é o mais essencial para quem governa. Salomão pediu sabedoria, um coração capaz de ser compreensivo, de discernir entre o bem e o mal. Pediu sabedoria, mas não aquela sabedoria do mundo, pediu a sabedoria do alto, que nós também possamos, ao vermos, ao escutarmos esta prece de Salomão, esta prece que agradou a Deus, onde Deus atendeu ao seu pedido, que nós também possamos pedir sabedoria, coração compreensivo, para termos um bom discernimento entre o bem e o mal, sabermos escolher, e que nós possamos sempre escolher o bem, escolher os valores do reino dos céus para a nossa vida, para a nossa caminhada de fé. Peçamos, pois, nesta Eucaristia, esta graça. Creio em Deus, Pai Todo-Poderoso, Criador do céu e da terra, e em Jesus Cristo, seu único Filho, nosso Senhor, que foi concebido pelo poder do Espírito Santo, nasceu da Virgem Maria, padeceu sob Pôncio Pilatos, foi crucificado, morto e sepultado, desceu à mansão dos mortos, ressuscitou ao terceiro dia, subiu aos céus, está sentado à direita de Deus Pai Todo-Poderoso, onde há de vir a julgar os vivos e os mortos. Creio no Espírito Santo, na Santa Igreja Católica, na comunhão dos santos,
1: na remissão dos pecados, na ressurreição da carne, na vida eterna. Amém.
0: Irmãos e irmãs, elevemos as nossas preces a Deus Pai Todo-Poderoso, que deseja que todos os homens se salvem e cheguem ao conhecimento da verdade.
2: Após cada prece, vamos rezar. Senhor, escutai a nossa prece.
1: Senhor, escutai a nossa prece.
2: Pai Santo, vosso Filho nos anunciou o vosso reino. Concedei à vossa Igreja que anuncie com alegria e fidelidade o Evangelho, ajudando todos os homens e mulheres a descobrirem em Cristo o tesouro que dá sentido à vida, nós vos pedimos.
1: Senhor, escutai a nossa prece.
2: Pai Santo, que concedestes a Salomão a sabedoria para governar, dai discernimento justo e íntegro aos que exercem cargos públicos, para que não cedam à tentação da ganância e da corrupção, nós vos pedimos.
1: Senhor, escutai a nossa prece.
2: Pai Santo, vossa palavra ilumina os passos de nossa caminhada. Fazei que nossas paróquias sejam, pela ação do vosso Espírito, comunidades que acolhem a todos, nós vos pedimos.
1: Senhor, escutai a nossa prece.
2: Pai Santo, que não esqueceis de nenhuma obra de suas mãos, sustentai os nossos avós e idosos, para que sejam cuidados, respeitados e valorizados em nossas famílias e comunidades, nós vos pedimos.
1: Senhor, escutai a nossa prece.
2: Pai Santo, pedimos pelos nossos dizimistas que sejam recompensados por sua fidelidade e fortalecidos em sua generosidade, tornando os sinais vivos do amor de Deus na comunidade, nós vos pedimos.
1: Senhor, escutai a nossa prece.
2: Pai Santo, pedimos pelos falecidos que, purificados de suas faltas, sejam acolhidos na eterna felicidade e participem do descanso reservado aos justos, nós vos pedimos.
1: Senhor, escutai a nossa prece.
0: Deus, nosso refúgio e força, que sois a fonte da compaixão, atendei as súplicas de vossa Igreja para alcançarmos com segurança o que pedimos com fé. Por Cristo nosso Senhor.
1: Amém.

0: Orai, irmãos e irmãs, para que esta nossa família, reunida em nome de Cristo, possa oferecer um sacrifício que seja aceito por Deus Pai Todo-Poderoso.
1: Receba o Senhor por tuas mãos este sacrifício, para a glória de seu nome, para nosso bem e de toda a sua santa igreja.
0: Aceitai, Senhor, nós vos pedimos, os dons que recebemos de vossa generosidade, e agora vos apresentamos, para que estes santos mistérios, pelo poder da vossa graça, nos santifiquem na vida presente e nos conduzam à felicidade eterna. Por Cristo nosso Senhor.
1: Amém.
0: O Senhor esteja convosco.
1: Ele está no meio de nós.
0: Corações ao alto.
1: O nosso coração está em Deus.
0: Demos graças ao Senhor nosso Deus.
1: É nosso dever e nossa salvação.
0: Na verdade, é digno e justo. É nosso dever e salvação dar-vos graças sempre e em todo lugar. Senhor, Pai Santo, Deus Eterno e Todo-Poderoso, pois, em vossa misericórdia, amastes tanto o mundo, que nos enviastes vosso próprio Filho como Redentor. Quisestes que ele fosse em tudo igual a nós, menos no pecado, para amardes em nós o que vos comprazia em vosso Filho. Por sua obediência, ele restaurou os dons que, por nossa desobediência, pecando, tínhamos perdido. Por isso, também nós vos louvamos, Senhor, com todos os anjos e santos, e exultantes,

0: Na verdade, vós sois santo, ó Deus do universo, e tudo o que criastes proclama o vosso louvor, porque por Jesus Cristo, vosso Filho e Senhor nosso, e pela força do Espírito Santo, dais vida e santidade a todas as coisas, e não cessais de reunir para vós um povo que vos ofereça em toda parte, do nascer ao pôr do sol, um sacrifício perfeito. Por isso, ó Pai, nós vos suplicamos, santificai pelo Espírito Santo as oferendas que vos apresentamos para serem consagradas, a fim de que se tornem o corpo e o sangue de vosso Filho, nosso Senhor Jesus Cristo, que nos mandou celebrar estes mistérios.
1: Enviai o vosso Espírito Santo.
0: Na noite em que ia ser entregue, Jesus tomou o pão, pronunciou a bênção de ação de graças, partiu e o deu a seus discípulos, dizendo: tomai todos e comei, isto é o meu corpo, que será entregue por vós.

Do mesmo modo, no fim da ceia, ele tomou o cálice em suas mãos, pronunciou a bênção de ação de graças e o entregou a seus discípulos, dizendo: Tomai todos e bebei. Este é o cálice do meu sangue, o sangue da nova e eterna aliança, que será derramado por vós e por todos, para remissão dos pecados. Fazei isto em memória de mim.

0: Celebrando agora, ó Pai, o memorial da paixão redentora do vosso Filho, da sua gloriosa ressurreição e ascensão ao céu. E enquanto esperamos sua nova vinda, nós vos oferecemos em ação de graças este sacrifício vivo e santo. Olhai com bondade a oblação da vossa Igreja e reconhecei nela o sacrifício que nos reconciliou convosco. Concedei que, alimentando-nos com o corpo e o sangue do vosso Filho, repletos do Espírito Santo, nos tornemos em Cristo um só corpo e um só Espírito. Que o mesmo Espírito faça de nós uma eterna oferenda, para alcançarmos a herança com os vossos eleitos, a Santíssima Virgem Maria, Mãe de Deus, São José, seu esposo, os vossos santos apóstolos e gloriosos mártires, Santo Agostinho, Santa Mônica e todos os santos, que não cessam de interceder por nós na vossa presença.
1: Fazei de nós uma perfeita oferenda.
0: Nós vos suplicamos, Senhor, que este sacrifício da nossa reconciliação estenda a paz e a salvação ao mundo inteiro. Confirmai na fé e na caridade

0: versos pelo mundo inteiro.
1: Lembrai-vos, ó Pai, da vossa igreja.
0: Acolhei com bondade no vosso reino os nossos irmãos e irmãs que partiram desta vida. Entre eles, celebrando hoje o sétimo dia, Romilda Vasolé Escaramuça, Carlos Roberto Zangirolami, Manuel Luiz Freitas Neto, e todos os que morreram na vossa amizade. Unidos a eles, esperamos também nós saciar-nos eternamente da vossa glória. Por Cristo Senhor nosso, por Ele dais ao mundo todo o bem e toda a graça. Por Cristo, com Cristo e em Cristo, a vós, Deus Pai Todo-Poderoso, na unidade do Espírito Santo, toda honra e toda glória, por todos os séculos dos séculos.
1: Amém. Amém, amém, amém.
0: Obedientes à palavra do Salvador e formados por seu divino ensinamento, ousamos dizer:
2: Pai nosso que estais nos céus, santificado seja o vosso nome. Venha a nós o vosso reino. Seja feita a vossa vontade, assim na terra como no céu. O pão nosso de cada dia nos dai hoje. Perdoai-nos as nossas ofensas, assim como nós perdoamos a quem nos tem ofendido. E não nos deixeis cair em tentação, mas livrai-nos do mal.
0: Livrai-nos de todos os males, ó Pai, e dai-nos hoje a vossa paz. Ajudados pela vossa misericórdia, sejamos sempre livres do pecado e protegidos de todos os perigos, enquanto aguardamos a feliz esperança e a vinda do nosso Salvador, Jesus Cristo.
2: Vosso é o reino, o poder e a glória para sempre.
0: Senhor Jesus Cristo, dissestes aos vossos apóstolos: Eu vos deixo a paz, eu vos dou a minha paz. Não olheis os nossos pecados, mas a fé que anima a vossa igreja. Dai-lhe, segundo o vosso desejo, a paz e a unidade. Vós que sois Deus com o Pai e o Espírito Santo.
2: Amém.
0: A paz do Senhor esteja sempre convosco.
2: O amor de Cristo nos uniu.
0: Irmãos e irmãs, saudai-vos em Cristo Jesus, desejando a paz.

0: provai e vede como o Senhor é bom. Feliz de quem nele encontra o seu refúgio. Eis o Cordeiro de Deus que tira o pecado do mundo.
1: Senhor, eu não sou digna de que entreis em minha morada, mas dizei uma palavra e serei salvo.

0: Oremos. Recebemos, Senhor, o divino sacramento, memorial perpétuo da paixão do vosso Filho. Concedei, nós vos pedimos, que sirva para nossa salvação o que ele mesmo nos deixou em seu inefável amor. Por Cristo nosso Senhor.
1: Amém. Por favor, sentado um instante só para os nossos avisos. No dia 2 de agosto, haverá a feira de forno e fogão em prol do Cursílio, que será no domingo, após a missa das 7 horas, aqui no pátio da Matriz. Novena e festa da padroeira Nossa Senhora da Penha, de 6 a 14 de agosto. Novena preparatória, às 19 horas, aqui na Igreja Matriz. Todos os dias haverá oferecimento de flores e quermesse. Ajude doando doces de qualquer tipo. Dia 15 de agosto terá início com a procissão saindo de frente à Igreja Matriz às 8h30, com destino ao Centro de Eventos Castelão, onde será celebrada a Santa Missa. Após a missa, terá um delicioso almoço musical. Os ingressos poderão ser adquiridos pelo valor de R$ 10,00 até o dia 5 de agosto. Após essa data, o valor será de R$ 15,00. Ao término do almoço, acontecerá o sorteio da ação solidária. Adquira seu bilhete no valor de R$ 10,00 na secretaria paroquial ou nas comunidades e concorra aos seguintes prêmios: uma bicicleta elétrica, um Pix de R$ 1.000 e um Pix de R$ 500. Hoje, após a missa, venderemos a rifa e a ficha do almoço na porta da Matriz. A farmacia comunitária informa que tem xarope de angico.
0: Preparemos-nos para a bênção. O Senhor esteja convosco.
1: Ele está no meio de nós.
0: A paz de Deus, que supera todo entendimento, guarde vossos corações e vossas mentes no conhecimento e no amor de Deus e de seu Filho, nosso Senhor Jesus Cristo.
1: Amém.
0: E a bênção de Deus Todo-Poderoso, Pai e Filho e Espírito Santo, desça sobre vós e permaneça para sempre.
1: Amém.
0: Glorificai o Senhor com vossa vida, ide em paz, o Senhor vos acompanhe.
1: Graças a Deus.
0: Tenham um bom domingo e uma ótima semana.
1: Amém.

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Se as eleições fossem hoje, Ricardo Ferraço, governador do estado, seria reeleito. É o que confirma a pesquisa Real Time Big Data, divulgada na última quinta-feira passada, dia 23, pelo portal UOL para todo o Brasil. Em todos os cenários perguntados ao eleitor, primeiro e segundo turno, Ricardo supera os adversários Lourenço Pasolini, Magno Malta, Paulo Artung e Éder Salomão. No primeiro turno, Ricardo registra 41% de intenções de voto. O ex-prefeito de Vitória, Lourenço Pasolini, aparece como 30%. E na terceira colocação, deputado federal Éder Salomão, com 10%. Outro cenário pesquisado mostra Ricardo com 38%, Lourenço Pasolini com 27%, Magno Malta com 13% e Éder Salomão com 8%. E quando há inclusão do ex-governador Paulo Artung, Ricardo segue em primeiro lugar com 31% das intenções de voto, seguido por Artung com 27%, Pasolini 25% e Éder Salomão 8%. Já em caso de segundo turno, segundo a pesquisa UOL, Ricardo tem 45% de voto, vencendo Pasolini, que chegaria a 35%. Nos outros cenários, o governador Ricardo Ferraz vence Elta Salomão por 55-22. E também o senador Magno Malta por 52-26. O ex-governador Paulo Artung, o resultado no segundo turno ficaria 45 para Ricardo e 40 para Paulo Artung. A pesquisa Real Time Big Data, registrada na Justiça Eleitoral ES04482-2026, foi realizada entre o dia 20 e 21 de julho, com 1.600 entrevistas. A margem de erro é de 2 pontos percentuais para mais ou para menos. As conversões partidárias para definição das candidaturas já começaram e tem prazo até o dia 5 de agosto para saber quem vai ser candidato a quê para as eleições deste ano. Hoje a disputa por vice-governador e senadores, que são dois, onde o eleitor irá escolher dois senadores ao votar, vai movimentar as convenções no Espírito Santo e no Brasil. Convenções partidárias começaram no dia 20 de julho e segue até o dia 5 de agosto. O tarifaço dos Estados Unidos, as preocupações do agronegócio no Espírito Santo, a carne de frango e os ovos, que possuem enorme cadeia na região serrana do Espírito Santo, não foram incluídos nas isenções. Os efeitos das últimas tarifas anunciadas pelo governo dos Estados Unidos em cima de produtos exportados pelo Brasil ainda estão sendo digeridos, mas já é possível tirar algumas conclusões. No agronegócio capixaba, produtos importantes como café, inclusive o solúvel, pimenta do reino, gengibre, mamão, carne bovina e celulose estão isentos tanto da taxa de 25% como a anunciada na semana passada de 12,5%. Para esse segmento, um baita alívio. Preservar a nossa história também é investir no futuro. Quem diz isso é o deputado federal Ivaí de Mello. Ele apresentou um projeto de lei que cria o programa de incentivo à preservação do patrimônio histórico rural, concedendo incentivos fiscais para empresas que adquirirem, restaurarem e preservarem os imóveis rurais centenários. A proposta valoriza a nossa história, fortalece o turismo rural, movimenta a economia, gera emprego e a preservação do patrimônio em oportunidade de desenvolvimento. Seguimos trabalhando por iniciativa de que, unindo cultura, empreendedorismo e desenvolvimento, o Brasil cresce e o homem do campo ganha através do turismo rural. Com o término da Copa do Mundo, alguns dos candidatos a todos os cargos que querem se eleger nessa eleição, a partir de agora, gastarão sola de sapato e muita.
e sairão abraçando todo mundo, se duvidar até defunto. A cheira de rua, então, vai virar palco de pedição de voto. Preparem os corações, faça suas reservas, porque segundo especialista, o ano que vem, 2027, será um ano de enorme dificuldades para o Brasil. Graças à chuva de benefícios que Lula está concedendo para conquistar voto dos mais pobres, dos nordestinos, é lamentável. Mas quem vai pagar o pato é o Brasil inteiro.

mundo atual, as pessoas se preocupam cada vez mais em ser recíprocas. Não importa o saldo bancário ou cargo relevante que ocupe, é preciso de alguma forma demonstrar gratidão por quem o atende e por quem o prestigia. A reciprocidade não exige igualdade, mas reconhecimento. Quando esse reconhecimento deixa de existir, o compromisso perde a sua essência e passa a ser apenas uma obrigação. E obrigação sem afeto raramente perduram. Quando se tem um amigo que vende roupa, por exemplo, é a ele que devemos prestigiar primeiro. Em qualquer atividade comercial, você não é obrigado a comprar o que seu amigo vende, mas sempre haverá uma maneira de incentivá-lo, adquirindo um presente, indicando seus produtos e outra pessoa, ou recomendando seu trabalho. A reciprocidade é um dos pilares mais sólidos de qualquer relacionamento, seja profissional, afetivo ou familiar. Quando apenas um lado se esforça, ajuda a procurar valorizar o outro, enquanto este apenas recebe, a relação deixa de ser uma parceria e se transforma em um fardo, gerando até decepções. Nenhum compromisso sobrevive por muito tempo sem reciprocidade. Vejo muita gente dizer que só compra no exterior ou pela internet, mesmo quando amigos comercializam o mesmo produto. Se a questão for o preço, não custa nada tentar negociar em particular. Essa atitude fortalece o vínculo e demonstra verdadeiro interesse e respeito pelo trabalho do amigo. Sempre devemos ter a preocupação de retribuir aqueles que sempre nos prestigiam. São aqueles que garantem a nossa periodicidade. No entanto, algumas vezes nós nos decepcionamos com os outros. Não há que discutir. Apenas colocar essa pessoa no congelador, na geladeira. Afinal, esta é a reciprocidade que essas pessoas merecem por demonstrarem pura falsidade. Com a graça de Deus e com a bênção do Divino Espírito Santo, apresento para você, ouvinte maravilhoso Cultura, mais um Passando a Limpo. Se Deus é por nós, quem será contra nós?

O deputado federal Ivaí de Mello, do Republicano, também chegou a ser apontado como possível vice de Pasolini em eventual disputa ao governo capixaba. Além da vice, Ivaí ainda surgiu para ser cotado para disputar o Senado. Entretanto, o mercado político local indica que o parlamentar deve tentar uma reeleição à Câmara dos Deputados. Ivaí afirmou à imprensa que sua decisão só será revelada durante as convenções. Ao ser perguntado, Ricardo Ferraço disse: não vou fazer campanha para nenhum presidente. Em nenhum momento Ricardo citou nomes do presidente Lula, pré-candidato à reeleição, ou de Flávio Bolsonaro, ou de qualquer outro postulante ao cargo de presidente da República. Ricardo disse que, na opinião dele, ele vai ficar neutro. Apoio a candidatura à presidência a ninguém. Eu quero eleger a turma nossa daqui do estado para continuar o trabalho de Casa Grande. Ele já criticou o avião que trouxe apenas um jogador da seleção brasileira após a derrota da Copa. Oh, Lula, para com isso. Será que ele não sabe que foram identificados 111 voos da FAB, Força Aérea Brasileira, com apenas um passageiro entre 2020 e 2024? Uma reportagem do jornal Folha de São Paulo informou que em 2023, mais de 70% dos voos da FAB, utilizado por ministro do Supremo Tribunal Federal, tinha previsão de transportar apenas um ministro. Candidatos ao governo do estado do Espírito Santo terão limite de gastos na campanha. O Tribunal Superior Eleitoral definiu os candidatos cargos eletivos nas eleições de outubro estão limitados a gastar o mesmo valor do pleito de 2022. Dessa forma, os concorrentes ao governo do Espírito Santo, segundo o TSE, vão poder desembolsar até 7.100.000 reais, considerando o primeiro turno. No Espírito Santo, os candidatos ao governo terão um limite de 7.115.522,46. Caso a disputa vá para o segundo turno, haverá uma autorização de acréscimo de mais 3.557.761,23 para gasto no segundo turno da campanha. Os candidatos ao Senado terão limite de gasto de cada um 3.800.000 reais. Já os gastos com o postulante ao cargo de deputados serão fixos em todas as unidades da federação. 3.200.000 para deputado federal e 1.300.000 para deputado estadual. Isso é o limite de gasto colocado pelo Tribunal Superior Eleitoral. Segundo Ivaí de Mello, a insegurança jurídica tem preço e nós já estamos pagando caro por ela. Nós alertamos enquanto o Supremo avança sobre o espaço que não são seus, empresas fechadas as portas, investimentos aparecendo e até pequeno comerciante das festas populares estão sentindo o bolso cada vez mais vazio. A Constituição existe para ser respeitada por todos, sem exceção, disse Ivaí. Justiça Eleitoral vai começar na próxima semana a convocação de aproximadamente 53 mil pessoas para atuar nas eleições de 2026 aqui no estado. Esse total, cerca de 40 mil serão mesários e outros 13 mil exercerão funções de apoio nos locais de votação. O envio das convocações será feito pelos cartórios eleitorais entre segunda-feira, dia 27, e sexta-feira, dia 31. A convocação será realizada por e-mail e SMS. Na mensagem, o eleitor receberá um código pessoal que deverá ser informado no site do Tribunal Regional Eleitoral.
ou seja, o TRE do Estado, para acessar a carta convocatória com informações sobre a função, local de atuação e treinamento.

0: Uns trabalham muito e ganham pouco, outros trabalham nada e ganham muito. É o caso de Ronaldinho Gaúcho e Ronaldo Fenômeno. Só naquela voltinha no final da Copa, no intervalo do primeiro para o segundo tempo, dentro daquele jipim com uma dona em cima do jipim, onde Ronaldo Fenômeno era o motorista no show final da Copa, a FIFA pagou somente para aquele momento, acredite se quiser, R$1 milhão para cada um dos Ronaldo. R$1 milhão para o Gaúcho, R$1 milhão para o Ronaldinho Fenômeno. Por mais ou menos 10 minutos para dirigir o jipe e Ronaldinho Gaúcho só para rir. Parece mentira, mas é verdade. Isso foi divulgado pelo presidente da FIFA. Não adianta chorar com Trump, xingar Trump, fazer discurso político. Segundo Evair de Mello, o governo brasileiro, o governo de Lula, precisa de uma política externa voltada no Brasil para defender os interesses nacionais, preservar empregos, ampliar oportunidade para quem produz, gera riquezas. Estamos vendo firmas e mais firmas quebrarem, pessoa com dificuldade grande para sobreviver, o pobre para comer. Por outro lado, quando a diplomacia pede espaço para disputa ideológica, o prejuízo chega aos produtores, à indústria, aos trabalhadores e a toda a economia brasileira. O interesse do Brasil deve estar acima de preferências políticas ou ideológicas. Diplomacia se faz com resultado, não com brigas desnecessárias contra os Estados Unidos. Negocia, ganha-se, perde, mas acima de tudo, melhor que uma briga, melhor que um ataque através da imprensa, a conversa resolve mais, disse vai. Com o início do período de convenções partidárias, já quem diga que haverá surpresas nas escolhas durante as convenções dos candidatos que irão disputar a eleição deste ano. Aguardar para ver. A Fazenda Federal afrouxa a regra de empréstimo a estados, destrava crédito de 536 milhões ao Amapá, reduto eleitoral do presidente do Senado Alcolumbre. O Amapá estava impedido de contratar a operação de vida inadimplência. Portaria foi assinada pelo ex-ministro Fernando Haddad. Os envolvidos não responderam se o parlamentar tratou de liberar, no caso Alcolumbre, este empréstimo que é uma fortuna. O incêndio atingiu uma casa de 2 andares da madrugada da última segunda-feira em Erechim, no norte do Rio Grande do Sul. Uma imagem de Nossa Senhora Aparecida foi encontrada intacta em meio aos danos causados pelo fogo. O fato chamou a atenção de moradores e das equipes que atuavam no local. Segue a todo vapor uma das maiores festividades agropecuárias e de entretenimento de todo o sul do estado, a 35ª Expo Agro de Castelo, que abriu os seus portões no centro de evento Castelão, movimenta a região com a programação intensa que se estende até o dia 2 de agosto. O início da atividade foi marcado por fortes elogios do público e da crítica em relação ao planejamento logístico. O grande destaque institucional fica por conta da liderança e visão estratégica do prefeito João Paulo Nali e o trabalho incansável da secretária municipal de Turismo, Evento e Cultura, Leia Ringnali. Sob a sua gestão, a Prefeitura de Castelo realizou um investimento histórico na modernização do complexo do Castelão, garantindo segurança íntegra de ponta a ponta, acessibilidade exemplar e uma estrutura de alto padrão para receber com total dignidade a população que lá tem ido. A atuação do prefeito João Paulo Nardi também se sobressaiu na decisão de assegurar a entrada totalmente franca em todos os 10 dias da programação. Uma iniciativa amplamente celebrada por democratizar o lazer e impulsionar a economia regional, que automaticamente beneficia os mais necessitados e também aumenta o comércio em Castelo. A expectativa do público para esse primeiro final de semana agora se firmou na movimentação da cidade, aquecendo o comércio, bar e restaurantes locais. Conforme eu tinha colocado na programação técnica do setor agropecuário, o destaque fica por conta da tradicional concurso leiteiro e da Copa de Marcha e das atividades da Fazendinha, a garotada se deitar e rolar. Na área principal, o público acompanha as montarias do rodeio profissional e os grandes shows nacionais. O primeiro fim de semana conta com a apresentação da dupla Maria Cecília Rodolfo, de sucesso nacional, abrindo a sequência das atrações que terá muita gente para o Castelão. Nos próximos dias, depois vem Gustavo Mioto, sucesso também, e não precisa dizer duas outras atrações. Um é o Calcinha Preta, conhecido nacionalmente, e a dupla de sucesso Marcos Belucci. Ou seja, além disso, tem os cantores regionais. O cronograma completo e detalhes sobre o horário de cada atração pode ser acompanhado no perfil oficial do evento no Instagram, @expoagrodecastelo.
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E vai de Melo pergunta: quer entender o tamanho da hipocrisia? Enquanto o governo Lula e seus aliados travam Lula quando estava preso, com sua toda mordomia, carta indo, vindo, visita, até Janja visitava ele, entrevista para o canal que quisesse. Hoje Flávio Bolsonaro está proibido de visitar o seu próprio pai por causa de uma carta. E tem mais, uma das cartas de Lula foi lida pelo próprio advogado que hoje está sentado no Supremo. Coerência, não? Nenhuma. Proibiu o filho de ver o pai. Qual é o objetivo? Esquecendo até, segundo Evair, que a Constituição não é elástica para caber só quem o poder quer proteger. Vale para todos ou não vale para ninguém, disse Evair. Mais luz, mais segurança, mais qualidade de vida é que a Prefeitura de Vargem Alta, através do seu eficiente prefeito Eliezer Rabelo, assinou a ordem de serviço para a instalação de aproximadamente 700 lâmpadas de LED na iluminação pública do município. A iniciativa vai modernizar o sistema de iluminação, proporcionando ruas mais iluminadas, maior segurança para a população, mais eficiência energética, além de contribuir para a valorização do espaço urbano. Vargem Alta segue avançando e crescendo como nunca, na mão do prefeitaço Eliezer Rabelo, investindo em infraestrutura e cuidando de quem vive naquele município. Além da expectativa sobre o vice de Ricardo Ferraço, outra dúvida no meio político é quem ficará na suplência de Renato Casagrande ao Senado. Ainda sem confirmação, a tendência é que a vaga não fique com o PSB. A definição deve ocorrer na semana seguinte à convenção do partido, que está marcada para esse agora final de semana, dia 25, no espaço Patrick Ribeiro. Os mais antigos conheceram o primeiro instituto de pesquisa do Brasil, é o IBOPE. Foi fundado em 1942 por Aurélio Penteado. A empresa se tornou a pioneira na medição de audiência de rádio, em pesquisa de mercado e posteriormente um levantamento eleitoral. Atuou por 79 anos. Encerrou oficialmente suas atividades em 2021. Hoje existe no país entre 20 a 40 institutos de pesquisa realizando pesquisas eleitorais em vários estados ou em todos os estados da federação. Atraídos naturalmente por um mercado superior a 100 milhões de reais, somente entre 1º de janeiro a 10 de junho foram pagos 57 milhões em valores declarados, distribuídos por 958 pesquisas. No Espírito Santo, segundo a agência Congresso, apenas 3 institutos de capixabas tradicionais, o Flex Consult, a Futura e a Enquete, mantém a filiação à ABEP, a entidade que reúne empresas comprometidas com padrões técnicos para realizar esse trabalho. O Instituto Perfil foi criado recentemente, ganhou visibilidade neste ano por ter sido o único convidado pelo TSE para discutir critérios de certificação de pesquisa eleitoral. Até o momento, contabiliza apenas 8 levantamentos registrados. As pesquisas vêm perdendo credibilidade. Seria interessante que os levantamentos informassem de forma mais detalhada o grau de escolaridade dos entrevistados e as localidades e bairros aonde foram realizadas essas pesquisas. A ex-senadora Rose de Freitas segue nas agendas políticas pelo estado, sobretudo pelo interior, participou da convenção partidária do Podemos, partido que declarou apoio expresso à sua pré-candidatura ao Senado. Conhecida pelas pautas municipalistas, Rose tem reunido apoio de prefeito, ex-prefeito e liderança no último mês e caminha para ser candidata ao Senado no grupo do governador Ricardo Ferraz.

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1: Lamentavelmente, o tarifaço dos Estados Unidos foi uma pancada a mais na indústria de rocha. O novo tarifaço anunciado pelos Estados Unidos, que começou a valer na sexta-feira passada, trouxe mais notícias ruins para a indústria brasileira de rochas, que é muito forte no Espírito Santo. O novo tarifaço anunciado pelos Estados Unidos, de 12,5% em cima de vários produtos exportados do Brasil para lá, e que começou a valer na sexta-feira que passou, dia 24, trouxe mais notícia ruim para a indústria brasileira de rochas, grande parte dela sediada no Espírito Santo, além de materiais anteriormente taxados em 25%, caso granito e do mármore, terem passado para 37,5% agora. Os quartzitos, que vinham sendo isentos, segurando os resultados desde o primeiro anúncio em meados de 2025, acabaram também entrando no pacote de maldade do governo dos Estados Unidos, que a partir de agora pagarão a taxa extra de 12,5% para chegar nos Estados Unidos, que é o maior mercado consumidor do planeta. Ou seja, não pagavam nada e agora tem que pagar 12,5%. Ao contrário de outro segmento relevante da economia capixaba, que for isentado da tarifa de 25% e na de 12,5%, como café verde, café solúvel, celulose, petróleo e minério. A indústria de rocha não foi vitoriosa nos seus pleitos e o que até semana passada pagava tarifa básica de importação nos Estados Unidos passará e pagará entre 12,5% no quartzo agora e no mármore e granito, e será um imposto de 37,5%. Um baita golpe na competitividade do produto brasileiro dentro do seu maior mercado consumidor, que é os Estados Unidos. Por meio de nota, Central Rocha, entidade que representa os exportadores, declarou a decisão de representar um novo desafio para a competitividade do setor brasileiro de rochas naturais, sobretudo para granito, mármore e ardósia, segmento que historicamente lideram as exportações brasileiras em volume e concentram o maior potencial de recuperação e expansão do mercado americano. Entre agosto e dezembro de 2025, ano passado, período posterior à entrada do vigor da primeira tarifa adicional de 25, as exportações brasileiras de granito e mármore para os Estados Unidos registraram uma queda de aproximadamente 55%. A nova elevação da carga tributária tende a ampliar as dificuldades para a retomada da competitividade desses materiais frente ao principal concorrente internacional. O novo cenário exige a continuidade do trabalho institucional e de ações voltadas à recuperação da competitividade do segmento que historicamente impulsiona as exportações brasileiras. A entidade ainda vai analisar em profundidade como ficou o cenário para os principais concorrentes, mas já é possível apontar alguma coisa. A Índia e a União Europeia, que brigam por mercado com nós aqui do estado, foram tarifadas em apenas 10% abaixo do Brasil.

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1: Depois de algum tempo, você, mulher, você, homem, se aprende a diferença entre dar a mão e acorrentar uma alma. Você aprende que amar não significa apoiar-se e que a companhia nem sempre significa segurança. E começa a aprender que beijos não são contratos, presentes não são promessas. E começa a aceitar suas derrotas com a cabeça erguida e os olhos adiante, como um adulto e não como uma criança. Aprende a construir todas as suas estradas no hoje, porque o terreno do amanhã é incerto e o futuro tem costume de cair, não naquilo que você quer, às vezes em vão. Depois de um tempo, você aprende que o sol queima se você ficar exposto por muito tempo. Aprende que não importa o quanto você se importe, algumas pessoas simplesmente não se importam. E aceita que não importa quanto boa seja uma pessoa, ela vai feri-lo de vez em quando e você precisa perdoá-la por isso. Aprende que falar pode aliviar dores emocionais. Descobre que leva-se anos para construir a confiança e apenas segundo para destruí-la. E que você pode fazer coisas em um instante das quais vai se arrepender pelo resto da vida. Aprende que verdadeiras amizades continuam a crescer, mesmo em longas distâncias, e que não é o que você tem na vida, mas quem você faz bem na vida. Aprende que não temos que mudar de amigos se compreendemos que os amigos mudam. Percebe que seu melhor amigo é você. Podem fazer qualquer coisa ou nada. Descobre que as pessoas com quem você mais se importa na vida são tomadas de você muito depressa. Por isso, sempre devemos deixar as pessoas que amamos palavras amorosas. Pode ser, às vezes, a última palavra, sei lá, não sei. Aprende que não importa onde já chegou, mas onde está indo. Mas se você não sabe para onde está indo, qualquer lugar serve. Aprende que você controla seus atos, ou eles o controlarão, e que ser flexível não significa ser fraco e não ter personalidade, pois não importa como a vida vai. Aprende que há mais pessoas te amando. Aprende que nunca se deve dizer a uma criança que sonhos são bobagens, poucas coisas são tão humildes. Aprende que você está com raiva, tem direito de estar com raiva, mas isso não dá o direito de ser cruel, ignorante. Descobre que só porque alguém não ama do jeito que você quer, não significa que esse alguém que não ama com tudo não pode fazer o que quer da sua própria vida. Aprende que não importa em quantos pedaços seu coração foi partido, o mundo não para que você conserte esse coração. E você aprende que realmente todos nós podemos suportar, que realmente somos fortes e que podemos ir muito mais longe depois de pensar que não se pode mais, e que realmente a vida tem valor e que você tem valor muito grande diante da própria vida.

O senador Rogério Marinho, PL, Rio Grande do Norte, ele tem uma boa memória. Ele lembra que Lula, quando estava preso, manteve livre a articulação política, comandava o PT dentro da cadeia, onde cumpria pena por corrupção, lavagem de dinheiro, recebia janja para namorar, mas Bolsonaro não pode lhe ver o filho por prazo de 90 dias. Lula recebeu inúmeras vezes ao menos 15 aliados, incluindo Fernando Haddad, candidato a presidente na época por ele designado do Xilindró. Escrevia carta sem censura. Flávio Dino, que é hoje do Supremo, que foi governador do Maranhão, visitou Lula na cadeia em maio de 2019. Quem liberou o vai e vem na cela do encarcerado foi Ricardo Lewandowski, que era ministro, agora está aposentado, que ano depois se tornaria ministro da Justiça de Lula, mas não aguentou a barra do grupo Master, estava no meio da mutreta. A lista de outros nomes do PT, como Fátima Bezerra, Wellington Dias, Camilo Calazan, Jacques Wagner, Rui Costa, Gleisi Hoffmann, segue a lista, não petista, Manuela Dávila, Guilherme Boulos, Renan Calheiro, Roberto Requião, Jandira Fegali, ou seja, não tratam os dois, as pessoas, com a mesma lei, a mesma maneira que devia se tratar quando se trata de direito de lei. A lei não é para um, é para todos. Com 83 milhões e 900 mil títulos, 52,8% do total do eleitorado feminino segue como o maior do país, diz o TSE. As mulheres são maioria do eleitorado brasileiro. Os pré-candidatos à presidência da República intensificarão nesse mês discurso voltado às eleitoras em entrevistas, eventos e publicação nas redes sociais. O eleitorado brasileiro cresceu 1,4% na comparação com 2022, chega a 158 milhões e 700 mil eleitores, diz o Tribunal Superior Eleitoral. A região norte foi a que teve maior aumento proporcional de eleitores, 4,4%, cerca de 549 mil de títulos. O eleitorado registrado no exterior também cresceu. Em 2026, são, é gente pachuim, são 918 mil eleitores fora do país que vão votar. Houve um aumento de 31%. Ou seja, às vezes, até esses que estão fora do Brasil decidem uma eleição.

0: Tem certas coisas que a gente tem que pensar. As pessoas agem nós otário com cara de bobo, ou eles são mais sabidos do que nós. O presidente do PT, ele chama Edinho Silva, ele falando sobre o senador Jacques Wagner, ele falou o seguinte: tem um homem na Bahia, que é o Jacques Wagner, que é motivo de orgulho para todos nós. O Brasil inteiro sabe que esse homem é Jacques Wagner. Aquele senador, não foi ele que falou, fui eu, que recebeu uma grana alta do Banco Master. Aí Edinho repetiu no dizer dele: ele tem história, e minha história e dele é a dignidade e honestidade. Ele foi chamado na última terça-feira, quarta-feira, na Polícia Federal, que ele recebeu do Banco Master 119 milhões. Será que a amnésia é minha ou dele? Ou da Polícia Federal? Me engana que eu gosto. A 22ª Praia Motofest de Marataíze terminou no domingo, se consolidou com um dos eventos turísticos mais importantes do calendário turístico de Marataíze, realizado pela Prefeitura Municipal, com total apoio do prefeitaço Toninho Bittencourt, com apoio do Strand Motoclube. Este ano o evento mudou de local, sendo realizado na Praça Ricardo Gonçalves, na Praça Central ali de Marataíze. Entre as novidades, o Motofest deste ano contou com a praça de alimentação completa, área de vendas, locais para show, amplo, confortável, com estrutura necessária para os moradores turistas que foram ao evento. O prefeitaço Toninho Bittencourt prestigiou o evento, subiu no palanque fazendo a saudação aos participantes e visitantes, e ele também visitou o estande dos motoclubes e a praça de alimentação. O clima colaborou e proporcionou três noites incríveis, com muito rock e animação nos três dias de festa, ou seja, de quinta-feira até sábado. O público lotou a praça para curtir o show e ver de perto as motocicletas da dezena de clubes de motociclistas de Marataíze e de outros municípios capixabas e também de estados vizinhos. Mais um evento realizado pelo prefeitaço Toninho Bittencourt, está dando um show de administração. Eu já vi muita coisa na minha vida. Já vi roubar celular, já roubaram no Brasil até hoje 1 milhão de celulares. Já vi roubar tênis, já vi roubar boné, mas roubar hóstia de igreja, é isso mesmo. Foram roubadas na Igreja Católica da Comunidade Santana, no Corre de Santana, zona rural de Pancas, lá no noroeste do Espírito Santo. De acordo com a paróquia Santa Luzia, o sacrário também foi violado. O caso aconteceu, mas só foi divulgado pela própria paróquia em um comunicado publicado nas redes sociais no domingo passado. Na nota, a instituição classifica o episódio como um ato de profanação e informa que as medidas cabíveis estão sendo tomadas. Mas eu nunca tinha visto na minha vida roubar hóstia. Roubar hóstia pra quê? Se é uma coisa de um ato sagrado que a igreja faz, o ladrão vai fazer o que com a hóstia? Não dá para entender.
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0: A maturidade traz para mim, para você, uma fase bem diferente. A gente aprende que às vezes a maior demonstração da inteligência não está no que se diz, mas no que se escolhe não dizer. Quando um colega de profissão às vezes tentava atingir na clandestinidade, eu quebrava o pau e acabava transformando em vítima, no coitadinho da história, que ninguém sabia de forma como ele procurava me atacar. Aprendi ainda em tempo que o silêncio fala muito mais alto de qualquer argumento. e que na hora certa você atinge aquele que quer se atingir, onde a dor vai ser muito maior, com muito silêncio e muita habilidade. É simples olhar, revelar que as páginas inteiras jamais conseguirão explicar. Aprendi também que nem toda provocação merece resposta e que nem toda batalha vale a pena ser travada. Um olhar, por sua vez, é uma linguagem capaz de transmitir confiança, decepção, respeito e indignação, sem que seja necessário pronunciar uma sílaba. Ele revela os pensamentos mais profundos nosso e da nossa alma. Hoje, mais do que nunca, usar o silêncio e o olhar como armas de defesa é o melhor que tem. Quem grita procura intimidar ou convencer. Quem permanece em silêncio demonstra e precisa provar nada. Enfim, desarme os inimigos sem gastar qualquer esforço, apenas com silêncio. Vamos deixar essa rivalidade idiota de lado e aplaudir os irmãos da Argentina. Eles nem precisam conquistar a Copa do Mundo diante da Espanha para merecer reconhecimento. O desempenho ao longo da competição demonstrou garra, dedicação e paixão em defender a nação, bem diferente que tem apresentado a seleção brasileira. Enquanto a seleção argentina ficou no segundo lugar, vice-campeã, a brasileira ficou em 11º. Até eu, que não entendo nada de futebol, sinto prazer em elogiar, parabenizar o espírito de entrega dos argentinos, porque era exatamente isso que sonhava para minha, sua, nossa seleção brasileira. Não vimos esse comportamento e, sinceramente, acho que dificilmente voltaremos a ver algo semelhante tão cedo. A convenção partidária do Podemos aconteceu e deu diversos sinais sobre os próximos passos do grupo liderado por Ricardo Ferraço e Renato Casagrande. O presidente estadual do Podemos, Gilson Daniel, homologou apoio a Ricardo e a Renato, mas também é o nome de Rosa de Freitas para o Senado. Ricardo afirmou que isso será decidido durante a convenção do MDB, marcada para o dia 1º de agosto, agora, mas que a tendência é que o nome de Rose seja escolhido. Todos nós somos hoje pré-candidatos a essa questão, será homologado durante a nossa convenção, mas hoje é possível dizer que a tendência é que Rose é o nome da nossa chapa para o Senado, admitiu o governador Ricardo Ferraço. Durante o discurso, Rosa agradeceu a Gilson Daniel, Ricardo Ferraço e Casagrande e focou em falar das pautas municipalistas e da importância de ter mais mulheres na política. Não me escondo atrás de homem nenhum, disse Rosa ao encerrar a sua fala. No mundo todo já estão começando a mexer nas redes sociais. O parlamento francês deverá proibir o uso das redes sociais para menores de 15 anos, após deputados e senadores chegarem a um acordo sobre a legislação que implementará a medida que ganha força em todo o mundo. Ou seja, em alguns países, chega meia-noite, as redes sociais serão desligadas. O presidente francês Emmanuel Macron quer fazer a proteção das crianças nas redes sociais e da regulamentação do tempo de uso de tela uma das principais conquistas do seu segundo mandato, que termina em maio do ano que vem. Honestamente, acho a necessidade, mas também acho muito difícil que os políticos e os países consigam fazer isso, porque para mim os provedores vão ser automaticamente ludibriados pelos aqueles que querem fazer a implantação automaticamente fora do horário na sua internet. Basta dizer que aqui no Brasil, com proibição, com fiscalização, rouba-se, mas tudo em cima de internet. Vão lá banco, vendas, tudo. Ou seja, é muito difícil ludibriar o sistema hoje de redes sociais. dias atrás foi dia dos amigos. Vivemos uma era das milhares de conexões e da escassez de verdadeiros amigos. As redes sociais banalizaram a palavra amigo. Nunca foi tão fácil adicionar alguém, mas nunca foi tão difícil encontrar quem permaneça. As amizades de hoje são frágeis e muitas falsas. Muita não resiste à conquista de bens materiais pelo outro, nem mesmo seu sucesso profissional. Um verdadeiro amigo não desaparece quando chegamos à dificuldade, nem se esconde quando o outro brilha. É comum ver os grupos de pessoas que se consideram amigos, mas talvez não saiba o que significa ser um verdadeiro amigo. Se nesse grupo tudo acontece e mais íntimo e é espalhado por alguém, já não existe confiança, amizade. Amigo é das maiores riquezas que podemos acumular. A amizade não pode ser imposta, disputada, interesseira e muito menos comprada. Ela nasce da confiança, cresce com respeito e se fortalece com a lealdade. Sendo assim, no dia atrás que foi o dia do amigo, você manifestou seu carinho àqueles que você considera verdadeiramente um amigo? Não, né?

Depois de aumentar para 32% o álcool na gasolina, o governo quer mais. O plano é levar o teor de álcool na gasolina para 35%. Criando o E35. Segue andamento, segundo integrante do comitê que conduz projeto para as próximas etapas de teste, deve começar em setembro. Nesse momento estão sendo discutidos os critérios que serão adotados. Espera-se que a implementação do E32 por 180 dias a partir de agora. Vamos ver se tem tempo para verificar os efeitos do combustível com álcool nos motores dos seus periféricos. Pior, com 35, carros mais antigos, motos que não são flex e importadas de marcas premium pode apresentar problemas com a mudança. Depois de um trimestre fraco, setor brasileiro de rocha natural fechou junho com o melhor resultado mensal da sua história. 165 milhões de exportações, um salto de 34% sobre junho do ano passado. O desempenho divulgado pela Associação Brasileira de Rochas Naturais, Centro Roja, não foi suficiente para rever o resultado acumulado no semestre, ainda abaixo de 4% de 2025, ou seja, 711 milhões de dólares, mas reduziu de forma expressiva o rombo que vinha se acumulando desde janeiro. O destaque da recuperação tem um nome e sobrenome, Quartzito. O material já responde por 60% de todo o faturamento do setor de exportação, 428 milhões no semestre, uma alta de 7% sobre 2025 e novo recorde histórico no segmento. A trajetória contrasta com a roja tradicionais, que segue perdendo espaço na pauta de exportação. O granito recuou 20%, o mármore 30% e a ardósia recuou 8%. Nesse ano vão ser 6 votos por eleitor: deputado federal, estadual, primeiro senador, segundo senador, governador e presidente. Então é muito importante o eleitor saber essa ordem, porque às vezes ele digita achando que está votando para governador e já está votando para presidente. Aí esse eleitor pode falar: a urna está errada, porque apareceu a foto do presidente e está votando para governador. É preciso gravar a sequência. Então, tem que ter muita cautela nisso. Vai ser uma eleição mais demorada em função disso, com mais filas, o que a gente aconselha. Vai votar, mas faça uma colinha eleitoral para levar para dentro da urna. Não é proibido, para você não se perder durante o seu voto. O ex-governador Renato Casagrande esteve na convenção partidária do Podemos. Após a reunião, indagou Casagrande sobre os movimentos mais recentes do PSD, que tem finalizado que pode estar tão perto assim da coligação republicana e PL como outrora esteve. Estamos abertos ao diálogo totalmente com todos os partidos que quiserem conversar. Estamos no prazo de conversa. Ricardo também. Não há nenhuma restrição no diálogo. É lógico que precisa saber qual é o sentido objetivo do movimento do PSD, mas nós estamos abertos à conversa, diz Casagrande. O pré-candidato ao Senado também apontou que não há dificuldade para conversar por conta de presença de qualquer pessoa que esteja dentro do PSD. Ele referiu indiretamente a Paulo Artung. Quem está falando pelo PSD, para mim, diz Renato, é o presidente Renzo Vasconcelos. Se alguém procurar para dialogar, acho que deve ser o presidente. Não podemos vetar o partido por causa de pessoas. Então, repito, não sei qual o sentido real do movimento PSD. Se é um movimento de diálogo, encontrará em nós toda a disposição de conversa. Não é uma outra liderança que pode impedir o diálogo institucional, afirmou o ex-governador, ao ser questionado sobre a presença também de Paulo Artung pela imprensa.
já na última semana, havia publicado que o PSD não estava nada feliz com a aproximação do republicano com o PL. Desde início de ano, partido de Gilberto Kassab, que é o PSD, já vinha informado que a caminhada com Lourenço Pasolini nas eleições do Palácio Anchieta. No entanto, somente a vaga de vice na chapa do republicano não tem sido considerado suficiente. Os sinais estão tão fortes que recentemente o pré-candidato ao Senado, Sérgio Meneghel, voltou a afirmar que o partido pode caminhar com chapa puro sangue, com candidato ao governo e com nomes ao Senado. Já há quem acredita que isso possa acontecer mesmo. Mas na minha opinião disso tudo, eu acho que o cenário político do estado sofreu uma mudança importante com o possível fim da aliança. Depois desse comentário que eu acabei de fazer sobre o ex-governador Renato Casagrande e o atual governo de Ricardo Ferraço, é uma opinião particular minha, mas acho que o cenário político do estado sofreu uma reconfiguração importante com o possível fim da aliança entre o PSD e o republicano, que vinha sendo desenhada há meses para as eleições deste ano. Os ex-deputados, presidente estadual do PSD, Renzo Vasconcelos, formalizou o distanciamento após criticar movimentações unilaterais da outra legenda. A resposta do PSD será em busca por uma trajetória independente, iniciando diálogo com lideranças de aspecto distinto da política capixaba, como o vice-governador Ricardo Ferraço e o deputado federal Éder Salomão. O PSD critica negociações individuais, sinaliza a conversa de centro e de esquerda. A ruptura foi justificada pelo comando do PSD como uma reação à postura interna do republicano na condução da costura partidária. De acordo com Renzo, a sigla optou por priorizar agendas isoladas em detrimento dos acordos que vinham sendo debatidos de forma colegiada. A estratégia do partido agora passa por uma reavaliação de posicionamento de centro nas principais chapas majoritárias do estado. Outra coisa, na minha opinião, nunca conseguiram casar ou se dar politicamente. Quiseram unir Magno Malta e Paulo Artunde. É impossível isso. O Magno só tem um interesse, eleger a filha dele, enquanto todos têm interesse fazer um partido forte, a ponto de que toda negociação, a prioridade é Maguinha como senadora. Faltando menos de 5 meses para a eleição, é preciso ficar atento ao prazo para emissão e regulamentação do título eleitoral. No estado, mais de 21 mil adolescentes já estão aptos a ir às urnas pela primeira vez. Eles terão a chance de fazer 6 escolhas para seus representantes. Vamos lá, deputado federal, deputado estadual, senador, primeira e segunda vaga, governador e presidente. É muito voto para o sujeito apertar o botão na urna eletrônica. Segundo dado do Tribunal Regional Eleitoral, o estado tem 888 eleitores com 15 anos incompletos e que fazem 16 até o primeiro turno da votação, no dia 4 de outubro. Além disso, tem outros 6.099 eleitores com 16 anos e 14.300 eleitores com 17 anos. Para o adolescente que não completou 18 anos até a data do pleito, o voto ainda é facultativo, ou seja, não há obrigação de votar este ano. Uma das coisas mais importantes neste ano, na minha opinião, vai ser o candidato fazer uma propaganda muito bem feita para ensinar aquelas pessoas que não têm conhecimento cultural, educacional e automaticamente gramático de como votar em tanta gente numa urna só. É uma atenção para você que me ouve, utilizando-se de dados vazados, impondo um senso de urgência,
a seus alvos e aplicando mais diversos golpes. Estelionatários já fizeram este ano só, aqui no estado, 25.700 vítimas de janeiro a junho deste ano. O número equivale a, preste atenção, 140 golpes aplicados por dia no Espírito Santo. Os dados são do painel dos crimes contra patrimônio da Secretaria de Estado de Segurança e refere-se ao número de ocorrência registrado. O painel não detalha os tipos de golpe, porém levantamento feito junto a especialista traçou o perfil mais frequente. Ou seja, o delegado Jonas Lama destaca que o golpe do falso advogado lidera os registros, além das fraudes de compra e venda de terrenos e também de empréstimo bancário.

O Tribunal Regional Eleitoral do Espírito Santo condenou o ex-prefeito de Vitória e pré-candidato ao governo do estado, Lourenço Pasolini, do Republicano, por propaganda eleitoral irregular durante a Arena de Verão 2025, realizada na Praia de Camburi com recurso da Prefeitura. Por maioria de votos, o Pleno da Corte Eleitoral julgou procedente a representação proposta pelo Ministério Público Eleitoral, reconhecendo que a conduta do ex-mandatário municipal e atual pré-candidato ao governo do estado extrapolou os limites permitidos pela legislação eleitoral. A relatora do processo foi a desembargadora eleitoral Luma Oliveira Ramanciotti. Teve seu voto acompanhado pela maioria dos integrantes do plenário. Você tem noção quanto foi pago para as seleções que participaram da Copa do Mundo? Não? Então vamos lá. A Espanha é a que ganhou. Ela levou 263 milhões. Depois vem a Argentina, 176 milhões. Em terceiro, a Inglaterra, 156 milhões. Quarta, a França, 146 milhões. Quinto, a Noruega, 105 milhões. Aí você vai me perguntar, e os eliminados nas oitavas, como o Brasil? O México recebeu 84 milhões, Colômbia 84 milhões, Brasil 84 milhões, Estados Unidos 84 milhões e Portugal 84 milhões. Sabe qual a colocação do Brasil na Copa do Mundo? 11º lugar. É uma vergonha para quem queria ser o hexa campeão do mundo, mas acabou em 11º. As curtas do poder. A vacinação não é um cuidado que termina na infância, com o avanço da idade, o organismo passa por mudanças naturais que reduzem a capacidade para combater infecções, tornando adultos, principalmente idosos, mais vulneráveis à doença, que pode levar à hospitalização, perda de autonomia e até morte. Diante do envelhecimento da população brasileira, especialistas reforçam que manter a caderneta de vacinação atualizada é uma das formas mais eficazes de garantir a qualidade de vida. O presidente da Associação Brasileira de Infectologia do Espírito Santo, Marina Malacarne, explica que o envelhecimento provoca a chamada imunossenescência, processo que o sistema imunológico perde eficiência para combater vírus e bactérias. Com o envelhecimento do sistema imunológico, perde parte da sua capacidade de reconhecer e combater vírus e bactérias de forma eficiente. Também é uma resposta menos intensa às infecções, uma recuperação mais lenta. O coordenador da Clínica de Imunização do Hospital Israelita Einstein, Alfredo Gílio, analisa que a imunossenescência faz parte do envelhecimento natural.

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1: Uma raposa política diz que Paulo Artunes não tem em mente disputar o governo do estado. O seu sonho ainda é voltar a ser senador. Quer mamar por mais 8 anos um salário extraordinário. No fundo, a intenção é competir com o Renato, mas sabe que pode até ser segundo mais votado. Mas, na minha opinião, dificilmente terá votação perto de Renato Casagrande. Afinal, o povo capixaba nunca teve um governador que fizesse tanto pelo Espírito Santo como Renato. Se Paulo Artunga entrar na disputa, vai sentir na pele que a população não esqueceu o terror provocado pela greve da Polícia Militar.
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1: É inacreditável aquele moço Eduardo Cunha, que foi presidente da Câmara, que fez o impeachment da Dilma, que teve o seu nome envolvido em inúmeros casos de corrupção quando presidiu a Câmara dos Deputados, aguarda uma decisão do Supremo Tribunal Federal sobre a mudança da lei da ficha limpa. Sabe para quê? Para voltar a ser deputado federal nessas eleições. E sabem quem apresentou o projeto de lei complementar para ver se cola? Foi a filha dele, Dani Cunha, que é deputada federal em Brasília. O Brasil não tem jeito, né?
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Acabamos de apresentar mais um Passando a Limpo, com a graça de Deus, com a bênção do Divino Espírito Santo. Que Deus esteja com você, com sua família, muita saúde, muita paz. Está na hora de você analisar o que eu já fiz. É importante, porque a vida continua. Quando eu era criança, bem novinho, meu pai comprou o primeiro telefone da nossa vizinhança. Eu ainda me lembro daquele aparelho preto, brilhante, que ficava na sala. Eu era muito pequeno para achar o telefone, mas ficava ouvindo, fascinado, enquanto minha mãe falava com alguém. Então um dia eu descobri que dentro daquele objeto maravilhoso morava uma pessoa legal. O nome dela era Uma Informação, Por Favor. E não havia nada que ela não soubesse. Uma Informação, Por Favor, poderia fornecer qualquer número de telefone até a hora certa. Minha primeira experiência pessoal com esse gênio na garrafa veio num dia em que minha mãe estava fora, na casa de um vizinho. Eu estava na garagem mexendo na caixa de ferramenta quando bati em meu dedo com o martelo. A dor era tão grande, era terrível, mas não havia motivo para chorar, uma vez que não tinha ninguém em casa para me oferecer a sua simpatia e seu apoio. Eu andava pela casa chupando o dedo dolorido até que pensei: o telefone. Rapidamente fui ao porão, peguei uma pequena escada, coloquei em frente à cômoda da sala. Subindo a escada, tirei o fone do gancho, segurei contra o meu ouvido. Ouvi 1, 2, 3 cliques e uma voz suave e nítida falou ao meu ouvido: informações. Eu machuquei meu dedo e as lágrimas vieram facilmente. Agora eu tinha audiência. A sua mãe não está em casa? Ela perguntou. Não, não tem ninguém em casa. Aí eu soluçava: está sangrando. Aí eu falei: não, não está sangrando não. Eu machuquei o dedo com o martelo, mas está doendo. Você consegue abrir o congelador da sua geladeira? Ela perguntou. Eu respondi que sim. Ela orientou: então pegue um cubo de gelo e passe no seu dedo, disse a voz. Depois daquele dia, eu ligava para Uma Informação, Por Favor, por qualquer motivo. Ela me ajudou com as minhas dúvidas de geografia, me ensinou onde ficava o mundo. Ela me ajudou com os exercícios de matemática, me ensinou que o pequeno esquilo que eu trouxe do bosque deveria comer frutas. Então um dia o Pedro, meu canário, morreu. Eu liguei para Uma Informação, Por Favor, e contei que meu canário tinha morrido. Ele escutou, começou a falar aquelas coisas que dizem para uma criança que está crescendo e é pequena como eu era, mas eu estava inconsolável. Eu perguntava: por que é que os passarinhos cantam tão bonito, trazem tanta alegria pra gente, no fim acabam com um monte de pena no fundo de uma gaiola? Ela deve ter compreendido a minha preocupação, porque acrescentou mansamente: sempre lembre-se que existem outros mundos onde a gente pode cantar. De alguma maneira, depois disso, eu me sentia bem melhor. No outro dia, estava tal voz da informação: você sabe como devo escrever a palavra exceção? Tudo isso aconteceu na minha cidade quando eu tinha 9 anos. Depois nós nos mudamos para outra cidade. Eu sentia muita falta do meu telefone que tinha lá, e Uma Informação, Por Favor, pertencia àquele velho aparelho telefônico preto. Eu não sentia nenhuma atração pelo novo aparelho telefônico branquinho que ficava agora na sala também da minha nova casa. Conforme eu cresci, as lembranças daquela conversa infantil nunca saíram da minha memória. Frequentemente, em momentos de dúvida, eu tentava recuperar o sentimento calmo de segurança que eu tinha naquela época de criança. Hoje eu entendo como ele era paciente, compreensível e gentil ao perder tempo atendendo as ligações, e um molequinho como eu. Alguns anos depois, quando eu estava indo para a faculdade, o avião que eu estava fez uma escala numa cidade
Eu teria mais ou menos meia hora entre os dois voos. Falei ao telefone com minha irmã, que morava lá, por 15 minutos então, sem mesmo sentir que estava fazendo. Disquei o número da operadora da minha antiga cidade que eu morava, minha cidade natal, e pedi uma informação, por favor. Como no milagre, eu ouvi a mesma voz, doce, clara, conhecida, dizendo: informações. Eu não tinha planejado isso, mas não peguei perguntando. Houve uma longa pausa. Eu imagino que a vida é assim. A gente conta, passa, pergunta, sofre, ri. A gente faz um pouco de tudo. Eu sinto hoje que o mundo hoje mais trabalha. Trabalha, trabalha. No mundo de hoje é muito mais fácil e muito fácil hoje fazer filhos. O difícil é encontrar pais de verdade. Pais que façam o papel de pai, que coloque a família antes de tudo. Porque se o pai ligasse mais para a mãe, para a família, eu vou te dizer, aí sim o mundo seria bem melhor.

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3: Bom dia.
4: Salve, salve, simpatia. Salve, mais um dia.
3: Bom dia.
4: Ótimo dia, ótimo domingo pra você de Castelo. Alô, Cachoeira, alô, meu querido, sul do estado do Espírito Santo.
3: Bom dia.
4: Você em parte do Rio de Janeiro, em parte de Minas Gerais, na região serrana, pessoal nas praias também. São mais de 36 municípios, todo mundo curtindo, todo mundo na mesma sintonia.
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4: E claro, galera pela internet também, galera online de Castelo para o mundo, essa é a nossa rádio.
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4: E o Cultura está no ar, vamos juntos até o meio-dia, muita música, informação, contração, alegria, alto astral no seu dia a dia, na nossa Cultura FM. Agradecendo sempre a sua sintonia, seja onde estiver, você participa com a gente, liga pra Cultura pra mandar o seu alô, pra prestar homenagem a quem está fazendo aniversário hoje também, né? Parabéns pra você, aniversariante desse domingo, hoje é dia 26 de julho, felicidades, paz e saúde pra você. Liga pra Cultura, 3542-1017, pode mandar um zap também, mensagem de texto, mensagem voz, é a sua participação. No Domingaço, até o meio-dia. Vamos que vamos. Melhor programação no seu inverno. Daqui a pouquinho a previsão do tempo pra hoje. Você curtindo as melhores músicas na primeiraça 101,7.

0: Bom dia, faltando 10 para as 10, na Rádio 10 do seu rádio.
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0: Para começar nossa parte musical, Gustavo Lima com Ana Castela.
3: Bom dia.

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0: Massa, sensacional, Cidade Negra, mais uma dica do nosso ouvinte, é Domingaço, ao meio-dia com sua participação, tem sua participação na promoção da cultura também, né? 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Galera, ligadinho com a gente aqui, nosso amigo Bruno. Fala em Venda Nova do Imigrante, tá ligado? Alô, Bruno! Tá, Simão? Pediu sua música e curtiu a nossa programação. Fabiola Zongui. Prazeli. Vem pra Vanessa, na Cláudia, Claudinei, a turma de Cacheiro, nosso amigo Rodinei mandando aquele alusão, né? A Josiele. Um abraço pro esposo Marcelo, a filha Hélida, pessoal de Burarama. Marcel, tá ligado com a gente, Jerônimo Monteiro. Oi, Ussa, tá lá em Rio Novo do Sul, ligadinha. Alô, Cadim, tá aí, presidente Kennedy, também tá ligado com a gente. Galera curtindo, o Domingaço, até o meio-dia. Participando aí, pode ligar pra Cultura 3542-1017. Manda o zap também, mensagem de texto, mensagem de voz, vamos que vamos.
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0: Bom, nesse domingo a frente fria se afasta em direção ao alto mar, mas ainda favorece chuva rápida em alguns momentos do dia na metade sul do estado, incluindo a Grande Vitória e também a região serrana. Na porção do extremo norte, noroeste e nordeste capixaba, o céu fica nublado, mas sem previsão de chuva, né? Previsão para região sul hoje, muitas nuvens, previsão de chuva rápida em alguns momentos, áreas menos elevadas, temperatura mínima 17 graus e máxima de 28, áreas altas mínima de 14 e a máxima de 26 graus. Região serrana, muitas nuvens e previsão de chuva rápida em alguns momentos, áreas menos elevadas, temperatura mínima 17 graus e máxima de 28, áreas altas mínima de 15 e a máxima de 23 graus.
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1: Bom dia!
2: Bom dia, bom domingo pra você que tá na sintonia da cultura CD1,7, a sintonia que faz amigos, a gente boa, vamos que vamos, tá o meio-dia, meio-dia tem melhor do pagode, Geraldo Fardim, domingo de banda, às 16h, cultura retrô com Marcelo Lucas, 19h, Álvaro Regal com cultura top, só as tops pra você curtir, é a programação do domingão da nossa primeiraça, 101,7, é cultura fazendo clima no seu dia-a-dia, segue o domingaço, 10h27, bom dia.
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2: Jorge Mateus.

0: falou, vai tomar um dozinho pequeno, mas eu...
1: Hoje eu não posso.
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0: você liga, é só sucesso, 11-4. Onde sertanejo? Me ama, cuida. Galera, ligadinha com a gente, no nosso Domingaço, participando aqui. Ligando pra cultura, mandando zap também, mensagem texto, mensagem voz. A Lúcia da Fazenda Flores. Falando aqui um feliz dia das vovós, pra todas as vovós, né? Que Deus abençoe cada um. Beleza. Abraço aí, minha amiga. Lúcia da Fazenda Flores, sempre ligadinha, sempre curtindo. Mensagem de voz também na nossa primeiraça, né? Você ouve cultura, cultura ouve você. Vamos ver quem tá aqui, bom dia.
1: Oi, Romildo André, bom dia. Aqui é Vanos Castelo. Romildo, eu quero pedir uma música. Pode ser uma do Nando Moreno. Tá bom? Vou oferecer pro Jim, meu esposo, que está lá na Milagrosa. E eu estou aqui na minha mãe trabalhando hoje. Vou oferecer pro meu filho Cristiano, meu filho Alain, minha mãe Odile daqui de Castelo, pra Maria do Barra Exposição, pra Cláudia do Montepio, Carlinha do Bom Jardim, pra todos os meus irmãos e pra vocês aí da cultura aí, que estão ligados no cultura aqui também. Tchau, tchau. Bom dia, obrigado.
0: Beleza. Mais alguém?
1: Eu quero mandar um alô pros meus afilhados, que eu esqueci de falar aí. É o Gabriel, lá da Milagrosa. Pra Maria Vitória, também minha afilhada. E o Emerson Ramon. Tá bom? Aqui de Castelo. Do Barra Exposição aí.
0: Show.
1: Tchau, tchau. Obrigado.
0: Valeu. É a turma ligada, participando com a gente. Bom dia também pra dona Auxiliadora, sempre ligadinha. Edmar, Biel Perrenha. Bom domingo pra vocês aí. Vamos lá. Natália de Ouro Monteiro, manda pra todos da rádio, todos os ouvintes também. Laura de Burarama, manda alô especial pro esposo Antônio, as netinhas Analise e Ana Laura, também os filhos Eduardo, Paloma e Guilherme, as irmãs Marlene e Dulcineia, vem pra Renata e todos da cultura também. Bacana. Rosa, ligadinha na cultura, manda alôzão aí pra amiga Isabel, pra todos os ouvintes. Curtir a nossa programação. Também, Leandro de Monserrat, também Mirim, dá pra esposa Lena e todos os ouvintes. Arlene de Pedra Riscada, manda aquele elogio especial aqui. Para o esposo João, a filha Daiane, todos os ouvintes, todos da rádio também. Aldaí de Castelo, manda especialmente para mamãe Maria da Conceição. Vai fazer aniversário amanhã, né? Isso aí. E também para a esposa Luciana, dona Dalva, seu João e todos os amigos. Valcídia de Uribeváqua. Valeu para todos da rádio e todos os ouvintes também. Ronaldo Adriano de Buqui. Uma própria pessoa muito especial para a mãe Marlene, o pai Rogério, todos os irmãos, todos da rádio também, curtindo aí a nossa programação. Dá vontade aí para mandar o seu alô para pedir o seu sucesso. 3542-1017. Mensagem de texto, mensagem de voz pro nosso zap.

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1: Bom, em busca de um troféu inédito, o Brasil chegou à quinta final de Liga das Nações Feminina de Vôlei, mas bateu na trave e saiu com a medalha de prata outra vez. Bom, terminou agora há pouco, né? A seleção verde e amarela perdeu para a Turquia por 3-7-1 de virada, com parciais de 25-23, 23-25, 24-26 e 21-25. Vanessa Vargas derrubou 33 bolas e foi a maior pontuadora da decisão, garantindo aí o bicampeonato das turcas, que já tinham levado o ouro em 2023. As brasileiras, por outro lado, seguem em um longo jejum de conquistas intercontinentais desde o Grand Prix de 2017, né? Próximo compromisso das comandadas de José Roberto Guimarães será no Sul-Americano, em setembro, no Maracanãzinho, torneio da vaga olímpica às vencedoras.
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0: 11:14. A nossa rádio é essa aqui, ó.
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0: Nara Azevedo com Felipe

Bom dia, meu amigo Romildo André, João Batista de Moraes do Zumbi. É um domingo abençoado e iluminado para você e família. Um alôzão para nós aqui, Júlia, Maurício, Tel, Vicente, Angélica, meu amigo Balinha, meu amigo César Laibe, meu amigo Jamilton, que tá ouvindo o radinho aqui, meu amigo Cruel, e se possível aí, você tocar um Gustavo Lima aí, 10 na mente. Valeu, obrigado, alô, boa semana para nós.

0: 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Mais uma dica do nosso ouvinte. Oh! Nosso Domingaço da Cultura. Alô, Fogão. Sempre ligado, mandando pra sua esposa Graça, o João Pedro, o Andres, o Vilmar, Muniz. Também a tia Lilde, né? Também vai pra Aldecino, Deilton, Valdo, José Ferreira, Verinha de Santo Amaro e a Vanessa da Saúde também. Certíssimo. Alena, Alto Cachecho Frio, também tá participando com a gente. Zé Carlos, lá no Zumbi. Alô, Zé. Luciana de Mimoso, manda pro esposo Davi, pra mãe Helena e o pai Joelson, né? Alô, Cacá Tricolor. Grande Cacá, Cacá com a gente no bairro Independência. O amigo do Paulinho Barbeiro. Aí tá certo. Abraço, bom domingo, Cacá. Pessoal que também. Seu amigo Alex. Obrigado. Mandando mensagem voz aí, Alex. Manda aí, garoto.
1: Fala, Romildão. Beleza? Alegre da Esplanada. Manda aquele zanho pra minha esposa Mayara, meu filho João Miguel Maitê. Eu. O Wilson, minha mãe Maria. Meu cunhado Luiz. Minha irmã Amanda. Meus sobrinhos Cauã e Guilherme. A namorada do Cauã tá aqui junto com a gente aqui, queimando a carninha. Toca um musicão pra nós, hein, meu amigo? Vai ficar por sua conta, música boa.
0: Beleza, garoto. Depois você passa a localização pra gente aí. Valeu, Alex. Abraço, meu irmão. Galera do churrasco, galera curtindo. Já, já. É Geraldo Fortim. Apresentando aqui mais um Domingo de Bamba. Às 4 da tarde, Marcelo Lucas, Cultura Retrô. 7 da noite, Cultura Top com Álvaro Regal. Suas tops pra você curtir. Reta final do nosso programa. Já, já. Melhor do pagode. 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
3: Uma ótima tarde pra você que se liga na minha, na sua, na nossa
4: cultura.
3: Primeiro lugar em todo lugar e no seu coração. E vou confessar uma coisa, hein? Eu estava morrendo de saudades de vocês. Um abraço especial, minhas amigas, donas de casa, beijo, queridas. Pra você que tá no carro me dando uma carona, vamos devagar comigo aí no trânsito, hein? Pra você de Marataízes, Barra, Lagoa do Siri, Presidente Kennedy, Praia das Neves, Praia de Pita, Piúma, Guarapari, Iriri, Anchieta, Itapemirim, Vila do Itapemirim, Itaoca Praia, Itaipava, Ubu, Marobá, Barra de Itabapuana, Iconha, Rio Novo do Sul, Leste Mineiro, Atílio Vivaco, Alfredo Chaves, Marechal Floriano, Apiacá, Divino São Lourenço, Irupi, Ibitirama, Dores do Rio Preto, Aracei, Batiba e Unapiaçu, Cachoeiro de Itapemirim, Vargem Alta, Jerônimo Monteiro, Mimoso do Sul, Muqui, Venda Nova do Imigrante, Conceição do Castelo, Brejetuba, Pedra Azul, Domingos Martins, Guaçu e Alegre, Afonso Cláudio, Baixada Campiça, Muniz Freire, Laranja da Terra, São José do Calçado e a galera de Castelo. Só tem gente boa. Uma boa tarde para você que curte a programação online. Nosso muito obrigado pela companhia, obrigado pela audiência. WhatsApp liberado 28 3542 1017, para você mandar o seu alô, seu recado, mandar o seu beijo.

Vamos juntos até às 16 horas com muita música rolando aqui na programação. Ó, e hoje freia o programa aí. Hoje eu não tô bom pra fazer o programa, não. Eu tô excelente.

0: 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Hoje é domingo, dia 26 de julho de 2026. Tá começando Domingo de Bamba.
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0: E pra começar, Alexandre Pires.

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4: É, tô de volta aqui na programação. No Domingo de Bamba. Vamos atender a galera aqui do WhatsApp 28 3542 1017. Vamos ver quem tá se ligando aqui. Boa tarde, meu amigo Renato Luzório. Manda um alô pro meu irmão Carlinho Luzório, lá de Jaqueira, Presidente Kennedy. Meus pais José Luzório, filho, e Almerinda Globo Luzório. E meus irmãos, um abraço aí pra toda a família. Boa tarde, meu amigo Everaldo Fardim. Eu quero ouvir a música, pode ser qualquer uma. Loiúsa de São Caetano, Rio Novo do Sul. A botafoguense aí, ligada na programação. Boa tarde, Everaldo Fardim. Lúcia da Fazenda das Flores, toca com Sorriso Maroto. Você pode escolher aí. Ofereço para minha família e todos os locutores. Também para os meus irmãos e para todos os vovôs e vovós. Ótimo domingo abençoado para todos. Manda alô para minha mãe Maria da Penha, de Santa Maria de Cima. Avó, bisavó, um abraço especial para ela aí. Obrigado pelo carinho. Chegou um áudio aqui, vamos ouvir.
5: Boa tarde, Everaldo Fardim. Sou Batista Costemano, aluno da Pestalozzi, Gerardo Monteiro. Põe a música aí, Zé Pagodinho. Deixa a vida me levar, deixa encaixar, obrigado.
4: Beleza, daqui a pouquinho chegando aí, deixa a vida me levar, Zeca Pagodinho. 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Beleza? Um abraço para toda a turma aí. Opa, boa tarde na audiência, diretamente de Alagoinhas, Bahia. Pedro Azevedo, esse é meu amigo. É gente boa demais, na Bahia só tem gente boa. Um abraço aí, meu amigo. Boa tarde, meu amigo Everaldo Fardim. É a Vera Heller de Lavrinhas. Gostaria de ouvir Zeca Pagodinho. Gira Girou. Oferecendo para todos os ouvintes um grande abraço. Ela que é lá de Venda Nova do Imigrante, do bairro Lavrinhas, lá no meu bairro onde eu moro, né? Um abraço para você, querida. Obrigado pela companhia. Olha só, quem tá ligada na programação é a minha amiga Terezinha. Tá lá em Jucu, Burarama, na casa da irmã dela, a Carmen Lúcia. E o cunhado, que é meu xará, Everaldo. Um abraço pra toda a família aí. A galera se reúne lá pra cantar no karaokê, né? Daqui uns dias eu vou aparecer aí pra cantar também. Deixa comigo. Tá chegando aqui o WhatsApp na primeiraça.
6: Eu gosto demais do seu programa. Nossa, ele é uma animação só. Opa. Muito bom. Você podia fazer todo domingo, sábado e domingo. É que eu queria ouvir a música e queria mandar um parabéns pra toda a sua voz.
4: Deixa eu ver.
6: Obrigada.
4: Aqui. Não colocou o nome? Deixa eu ver aqui. É a Joana. Alô, Joana. Ei, um abraço pra você aí, minha amiga.
6: Boa tarde, Everaldo Pardim. Aqui é Bruno de Castelo. Everaldo, eu quero pedir a música com Raça Negra, tá bom? Vou deixar a sua escolha aí. Vou oferecer pro Dinho, meu esposo, que está lá na Milagrosa. Pro Bill, meu afilhado, Gabriel, o nome dele, lá da Milagrosa. Para todos os ouvintes da Milagrosa, são ligados na cultura, tá bom? Para Marisa aqui do Castelo. E para todos vocês aí da cultura. Boa tarde, obrigado, tchau, tchau.
4: Uma ótima tarde para você. Obrigado pela companhia. Joana de Mimoso do Sul tá ligada na programação. Valeu, querida. Mimoso do Sul só tem gente boa aí. É, e tá chegando aqui, ó. É, meu amigo João Augusto e a Débora lá de Venda Nova do Imigrante, o casal nota mil. Vamos lá, tá chegando o áudio deles aqui.
7: Boa tarde, meu amigo Everaldo Pardinho, João Augusto falando aqui do Rancho Dantas. Meu amigo, coloca uma música aí do Jorge Aragão pra gente ouvir, pode ser qualquer uma. Também boa tarde também a todos os ouvintes da Rádio Cultura.
8: Um abraço, meu amigo.
4: Um abraço aí pro João Augusto e a Débora. O João Augusto, eu tô achando que vai dormir hoje na casinha do cachorro. Ele não mandou alô pra Débora. Ô, Débora, coloca ele pra dormir aí na casinha do cachorro.
9: Frustreto.
10: Jesus.
4: É isso aí, um abraço pra toda a turma aí no Rancho Dantas, ligados na programação. São mais de 42 municípios ligados à programação. Parte de Minas, parte do Rio e o sul do estado do Espírito Santo inteiro ligado na primeiraça.
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4: Chegando aqui, ó, Thiaguinho, poderosa. Vai.

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0: 12 horas.
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1: Tô de volta no Domingo de Bamba. Aqui toca muito mais música pra você na programação.
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1: Na primeiraça, 12 horas e 32 minutos. Eu quero mandar um alô especial pra Poliana Carvalho, o amor da minha vida, que tá lá em Caratinga, Minas Gerais. Em Caratinga, Minas Gerais, só tem gente boa, hein? Um abraço pros mineiros aí. Vamos aqui, tem mais alusão, a galera que tá se ligando no 28-3542-1017. Vamos ver aqui quem tá se ligando. Minha amiga Joana, de Mimoso do Sul. Abraço, querida, tem um áudio dela aqui, hein?
2: Eu gosto demais do seu programa. Nossa, ele é uma animação só. Muito bom, você podia fazer todo domingo, sábado e domingo. É que eu queria ouvir uma música e queria mandar um parabéns para toda a sua voz.
1: Eu repeti aqui o alô dela. É o efeito do suco de maracujá, minha amiga Joana de Mimoso do Sul. Um abraço, querida. Beijo no coração.
3: Boa tarde, Everaldo Fardim. É, manda uma música aí do Tiaguinho pro meu esposo Juarez da Silva. Tô falando aqui de Cachoeiro, tá bom? É, fica com Deus. Calma.
1: Um abraço aí para turma de Cachoeiro de Itapemirim, terra do nosso rei Roberto Carlos. E ainda bem que ela mandou pro marido, né? Senão ia dormir na casinha do cachorro. Vamos lá, tem mais uma galera aqui participando no WhatsApp.
4: Fala, Everaldo. Beleza, alegre espanada. Manda alusão aí pra minha esposa Mayara, meu filho João Miguel Maitê, meu cunhado Luiz, minha irmã Amanda, meus sobrinhos Cauã, Guilherme, a Elima, meu amigo Fabão do Bairro Niterói. Meu amigo, toca pra nós aí. Tamo aqui queimando a carninha, ouvindo sua programação. Show de pilares, tá escrito. Valeu.
1: Deixa comigo. Daqui a pouquinho chegando Xandre. Xande de Pilares, né? Daqui a pouquinho chegando pra vocês aí.
5: Bom dia, Everaldo Fardim. Manda uma música pra mim. Promessas de vida, do menos é mais. Manda pra Tati.
1: Deixa comigo, deixa eu ver aqui, ela não colocou. O nome é a Tatiana Fernandes. Ah, Tati. Valeu, minha amiga Tati. Abraço pra você e toda a sua família.
6: Ei, Everaldo Fardim, boa tarde. Aqui é Regiane, São Vitória. Eu gostaria de mandar um alô pra minha filha Marina, pra minha sobrinha Yara, pro meu neto Davi, pro meu neto Gael, pra minha neta Raíza e pra minha neta Ariana, pro meu esposo Domingo, pro meu sobrinho Divaldo, pro meu sobrinho Davi e Renilo e minha filha Marina. Eu quero pedir a música do Olodum, qualquer uma.
1: Aí a música do Olodum, daqui a pouquinho chegando pra você. Eu quero mandar um abraço especial. Eu que conversei com ele agora há pouco, mais cedo aí em Castelo. O meu amigo Vasco, da Propaganda Volante aí, né, meu amigo? E também o Carlinhos Zanqueta, ligado na programação. Valeu, Carlinhos, um abraço pra você e toda a sua família. Castelo só tem gente boa, um lugar maravilhoso que eu guardo aqui do lado esquerdo do meu peito. Estão me pedindo a música do Zezé de Camargo Luciano, amigo da madrugada. Stefani, bairro Santa Bárbara. Se eu tocar o Zezé agora, o doutor César vai vir me pegar aqui.
7: Jesus!
1: Ah, pede um pagode aí que eu toco pra você. Beleza? Daqui a pouquinho, chegando o pagode pra você aqui na programação. Vamos ver aqui quem tá se ligando.
8: Oi, Everaldo Fardim, boa tarde, tudo bem? Como é que está? Sim, eu vou pedir aquela música do Elson, Jeito Atrevido. Vou mandar pra minha amiga Lúcia em Alto Cacho Frio e para o meu amor Geila em Pedra Azul. E pra você também, sim. Você está namorando, o amor é muito, muito importante e é muito bom. Que é bom quando é, quando a gente gosta e quando é sincero. Um abraço, um bom domingo. Desculpa aí o alto ter ficado grande. Tchau.
1: Olha só, a galera tá querendo saber se eu tô namorando aí.
7: Jesus!
1: Eu arranjei uma namorada, mas ela já me largou.
9: Cruzcreto!
1: Na hora que ela descobriu que eu tenho 24 filhos.
9: Cruzcreto!
1: Nossa! É, na hora que ela descobriu que eu tenho 24 filhos, a namorada me largou. Um abraço, socorro! A galera lá de Venda Nova do Imigrante, de Terra da Polenta. Olha só, e daqui a pouquinho, a Débora e o meu amigo João Augusto. É. Vão tomar uma daqui a pouco. Lá no Indaiá, né? Ó, na hora que você chegar no Indaiá, lá em Conceição do Castelo, me manda recado que eu vou ligar o Ultraleve aqui e vou lá pra Conceição, hein? Eu vou ligar o Ultraleve aqui. Já liguei o Ultraleve aqui, daqui a pouquinho eu tô chegando aí. Boa tarde, manda um alô pro Hamilton de Corumbá. Valeu a galera de Corumbá, abraço especial. Galera lá de Pedra Azul, ontem eu estive em Pedra Azul, Domingos Martins. Um abraço pra toda a turma aí. Tá chegando sucesso pra vocês aqui na Primeiraça.
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1: Rodriguinho, ponto final. Uma ótima tarde.

0: Popstar. 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

0: É isso aí, Jorge Aragão, Aquarela do Brasil, só aqui na primeiraça.
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0: Tô de volta, aqui no Domingo de Bamba tem ouvinte na linha, Cultura FM, boa tarde.
3: Boa tarde.
0: Ô Cruel, eu pensei que a mulher tinha te dado uma coça aí, por isso que você não ligou. O Cruel apareceu, rapaz. Ela liberou. Ela liberou o telefone?
3: Aham.
0: Ó, o Pedro Augusto me falou que ela te colocou a semana inteira na casinha do cachorro, hein?
4: Jesus!
3: Ela tá viajando, rapaz.
0: Oi?
3: Eu tava viajando.
0: Você tá viajando?
3: Aham.
0: Você não foi pros Estados Unidos, não, né?
3: Não, Nova York.
0: No, é bem que eu vi. Você passou naquele Boeing do meu lado, eu tava de ultraleve. Eu vi você pela janela do avião.
3: Ah, é?
0: É.
3: Legal, é. Mas tá bom, até apareceu também, né? Domingo você não tava, não.
0: Não, eu troquei com o Marcelo. Eu fiz na sexta-feira, ele veio no domingo.
3: Ah, você tá trocando?
0: É, opa, nós tava o quê?
3: Trocando?
5: Nossa.
6: Cruz, credo.
0: Tava trocando de programa.
3: Isso, rapaz.
0: Isso.
3: Isso aí, rapaz.
0: Nós trocamos de programa.
3: Eu vou falar igual os cantores, né? Na disso você tá pensando que é o picolé que eu tô falando.
0: Ah, é? Você é o picolé que eu tô falando?
3: É, ué. Não é disso que você tá pensando.
0: Mas sabe o que aconteceu? Eu tava lá no Havaí. Eu tava no campeonato de surf lá no Havaí. Tava lá pegando as ondas.
3: Só alegria, né?
0: Só alegria.
3: Isso aí.
0: E pra quem que vai o alô aí?
3: Pra minha esposa, né? Que senão ela...
0: Isso. Se não mandar pra esposa, o pau vai cair a folha.
4: Jesus!
3: Ela tem que ficar feia. Deixa um alô pra Pedro Augusto Cachoeirinho, lá em Amalene, Jamil do Zumbi, lá em Cachoeiro, né? E o João, que mandou já alô pra mim no programa do Romildão, eu já escutei, tá?
0: Aham.
3: Se ele tiver ligado com você, eu agradeço ele, eu fico feliz, né? Que ele mandou alô pra gente aqui.
0: Ah, não, um abraço pra ele aí.
3: Isso aí. Isso aí. A música você bota a Daniela Mercury.
0: Daniela Mercury, daqui a pouquinho. E aqui?
3: Aquela música muito linda.
0: Quem que é aquela loura que você tava andando na rua ontem?

0: Deixar um ótimo trabalho pra você, uma ótima semana, tá?
1: Ó, igualmente.
0: Valeu, um abração.
1: Fica com Deus.
0: Deus também.
1: Valeu. Já fiz a cama do Cruel, mas a cama dele vai ser lá na casinha da Alessi. Boa tarde, manda um alô aí pro Hamilton de Corumbá. Abraço pra vocês de Corumbá, obrigado pela audiência.
2: Boa tarde, meu amigo Everaldo Sardinha, que é uma Luz de Novo da Vila da Verda Redonda que tá falando. Manda uma música pra nós aí, meu amigo. Bom domingo pra você, bom trabalho, uma boa tarde, bom descanso.
1: Valeu, querida, um abraço pra você e toda a sua família. Boa tarde, manda um alô para o João Bosco e Lia, aqui do Camargo, Venda Nova do Imigrante. Estamos ouvindo a melhor Rádio Cultura FM. Se possível, toca Martinho da Vila, Deixa a Vida Me Levar, daqui a pouquinho pra vocês aí. No Camargo, só tem gente boa aí. E um abraço aí pra turma do Camargo. Boa tarde, Veralda, aqui é o Sabiá. Da retroescavadeira, manda um alô pra minha namorada Alice, toca pra nós, bebê chorão. É, neguinho da beija-flor. É. Ele falou aqui que vai me emprestar o helicóptero pra ir pra Carangola. Ó, se você quiser pegar meu ultra leve, eu vou ligar o ultra leve aqui agora, quer ver? Vou ligar. Ultra leve já tá no ar aqui. Um abraço aí pra você, meu amigo. Vamos ver quem tá se ligando aqui, chegou foto aqui. A galera tá dentro do ônibus aqui, deixa eu ver aqui. Hoje eu estive na Igreja Mundial do Brás. Falando na Igreja Mundial, não colocou o nome a pessoa que me enviou uma foto aqui. Dentro do ônibus. Eu vou entrar em contato com o Valdomiro. Hoje eu vou jogar o Valdomiro ao vivo aqui pra gente, hein? Daqui a pouquinho eu vou entrar em contato com ele. Eu tenho moral com o homem, deixa comigo. É, vocês estão pensando o quê? Boa tarde de Manaus. Naquela mesa está faltando ele, o Diogo Nogueira, daqui a pouquinho chegando pra você, meu amigo Evander Zanoli, lá de Manaus, ligado na programação. É o Brasil inteiro e o mundo, ligados aqui no programa Domingo de Bamba.
3: Boa tarde, Veraldo Arginho. Manda um alô pra nós aqui na Viçosinha, São João de Viçosa, Viçosinha aqui, e manda uma música aí pra nós aí. A você escolher tá bom pra nós.
1: Deixa comigo. Ó, eu quero mandar um alô especial pro meu irmão, Vinícius Vinco, tá ligado na programação, daqui a pouquinho eu escuto o áudio dele aí. Um abraço pra você, meu irmão, obrigado pela companhia. WhatsApp disparado aqui na primeiraça e você pode ligar também pro 28-3542-1017.
4: Bom dia, meu nome é André, queria deixar um alô pra todas as Verdade Cultura, pra mim, pra minha mãe de você, Marcesate, e pra minha mãe, toca pra mim, piseiro, acelerado e aglomeração.
1: Ó, se eu tocar essas músicas aí, o doutor César me pega. Natália, pede um pagode aí que eu toco pra você. Se eu tocar forró agora, o doutor César vai tocar a campainha da rádio. E o bicho vai pegar meu lado. Pra quem pediu o Zeca Pagodinho, tá chegando agora. Quando a gira girou, ao vivo, só aqui na programação. Cultura.

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1: É, de volta aqui no Domingo de Bamba. 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Vamos aí!
2: Fala, Heraldo Fardim, boa tarde. Toca aquela música aí, Nobre da Casa, com Zeca Pagodinho. Oferecer pra minha filha Leidiane, minha esposa Eliette, David, meu genro, Leonardo, meu filho, Andressa, minha nora, a Liz, neta da Andressa, minha neta Laís, e pra Pedro Augusto, pra Nilo de Cachoeirinha, toda a galera de Capivara e minha neta Maria, mais novinha. Falou, meu Heraldo. Pode tomar uma com nós aqui.
1: Eu daqui a pouquinho tô chegando aí. Ele me mandou um vídeo aqui, meu amigo Pedro Clemente. Daqui a pouquinho eu tô chegando na sua casa aí. Deixa comigo. Boa tarde. Esse é o cara, Everaldo Fardim, Celso Mota na escuta. Abraço aos ouvintes. Essa rádio é a melhor. Valeu, meu amigo. Cadê a minha música? Deixa eu ver aqui.
3: Bom dia, Everaldo Fardim. Manda uma música pra mim. Promessas de vidro, do menos é mais. Manda pra Tati.
1: Ah, Tati, eu esqueci da sua música. Tá chegando aqui, ó, menos é mais. Daqui a pouquinho pra você. Valeu, minha amiga. Desculpa aí. É porque eu tô fazendo churrasco aqui na rádio hoje. Eu tô fazendo churrasco aqui dentro da rádio.
4: Jesus!
1: Eu coloquei uma toalha aqui nas câmeras pro patrão não ver, né? E eu acabei esquecendo da música que eu tava abanando a churrasqueira aqui pra pegar fogo.
4: Jesus!
1: Olha só, boa tarde, Everaldo. Aqui é a Mauri. A Mauri? É de Itaperuna, Rio de Janeiro. Toca pra mim a música, bem legal aí, um forte abraço pra toda a galera da Rádio Cultura, um abraço aí aos cariocas. No Rio de Janeiro só tem gente boa, hein? E eu tenho um grande amigo aí em Itaperuna, que é o Alex, ele é professor de karatê. Ele é professor de karatê, trabalhou também no Conselho Tutelar de Itaperuna. E foi eu que ensinei ele lutar karatê, hein?
5: É. Cruz credo!
1: Eu sou daquela época do karatê Kid Ohara! É. Vamos lá!
3: Verado, toca pra mim, deixa eu pensar.
1: A Natália tá pensando.
3: Exalta Samba.
1: Isso.
3: Pois pode usar o vídeo junto. Toca pra mim Exalta Samba.
1: Valeu, Natália, daqui a pouquinho chegando Exalta Samba pra você aí. Boa tarde. Estou só ouvindo a Cultura. Ótimo domingo pra vocês. Que nos alegra. Deixa eu ver quem mandou aqui, se tem um nome aqui. Rock. Ei, tá aí, um abraço pra você e toda a sua família. Boa tarde, meu amigo, manda um alô pra minha esposa Tânia, meu filho Rafael, lembrando Rafael Lambranho, agora acertei aqui, e pra galera da maçonaria de Marataízes, estão fazendo uma feijoada solidária. Eu quero mandar um abraço aí pros meus irmãos da maçonaria de Marataízes e pros meus irmãos aqui da Castelo de Luzes, aqui em Castelo das Acácias, lá em Conceição do Castelo, e a 19 de novembro, lá em Venda Nova do Imigrante, TFA aí, meus irmãos, um abraço carinhoso. Um abraço aí a todos os irmãos aí, né? Opa, chegou um vídeo aqui. Ronin Pintor tá on, hein? Comemorando seus 4.8 em algum lugar de Cachumirim. Um forte abraço pro meu amigo Paulinho Mosquito, pescador de Guarapari. Se puder mandar gratidão com Xandre de Pilares, daqui a pouquinho chegando pra você, um feliz aniversário aí! Eu só não sei se o Paulinho Mosquito pesca alguma coisa, né? Eu acho que o Paulinho não pesca nada, não. Ó, meu amigo Evander, lá de Manaus, mandando aqui, ó. Hoje é aniversário da prima Ana Fiorese, de Vena Nova de Imigrante. Parabéns e felicidades. Deus abençoe, paz, alegria e perseverança. A vida é um dom de Deus. Viva a vida em abundância. Muitos anos de vida, forte abraço. E se eu ganhar a Cama Box, eles entregam em Manaus. Eu vou de ultra leve levar aí. Eu ligo ultra leve aqui na hora.
2: Aí, Heraldo, você viu a churrasqueira, como é que tá funcionando aí, né?
1: Eu tô indo pra aí.
2: Manda a foto sua pra nós conhecer você, pelo menos pela foto.
1: Eu vou mandar um vídeo, aí. Deixa eu ver aqui, ó. O Pedro Clemente tá querendo uma foto minha. Eu vou mandar um vídeo pra ele, ele vai espantar com a minha musculatura. Eu sou louro alto, dos olhos azuis e bem musculoso. 2,10 metros. A galera fica espantada aí com a minha altura. A Tati falou que tá esperando a música dela. Daqui a pouquinho tá chegando aí minha amiga Tati. Vamos lá.
4: Boa tarde, Fadinho. Tô aqui falando Eduardo Costa, Deus do Caipira. Valeu, tchau, obrigado. Tô assistindo aí. A torcida do Mengão.
1: Meu, que é Zeque Cachoeiro. Um abraço aí. Tá aqui, ó. Meu amigo Ronin Pintor, completando 48 anos. O meu amigo Ronin Pintor. Você chegou na minha idade, hein? Eu também tenho 4.8. E tem uma coisa, agora vai começar a doer suas costas. No dia que você acordar que não doer em lugar nenhum, corre pro hospital que o bicho tá pegando.
6: Jesus!
1: É isso aí! E apareceu ele aqui, ó. Apareceu aqui, meu amigo.
7: Boa tarde, Fardinha. Tava cuidando do cochilo? Aí não tem jeito de tocar moda viola, chanfona, não, hein? Aí fico ligado mais tempo. Mas o Pedrão, então, vai ficar abismado com você. Olhos azuis, aí.
1: Isso.
7: Cabelo cacheado.
1: Cabelo cacheado. Não, sou careca.
7: Um abraço pro Pedrão também aí. Todos ouvindo aí. Tchau, obrigado.
1: Valeu, Pedro Augusto da Cachoeirinha. Eu sou careca, tenho 2,10 metros. É musculoso e bem alto.
6: Jesus!
1: Meu amigo! Ó, tem um amigo meu aqui ligado na programação, hein? Tem um amigo meu ligado na programação, vou mandar um alô pra ele aqui. Adriano Dalben, abraço pra você aí, meu amigo. Lá no Barro Branco, a galera de Conceição do Castelo. Vamos de música aqui. 13:30, tá chegando sucesso. Diogo na Nogueira, pé na areia. Daqui a pouquinho eu tô de volta, não sai daí não.
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0: É nóis. De volta aqui no Domingo de Bamba. 28-3542-1017. Pra você mandar o seu alô, seu recado, pedir a sua música, mandar o seu beijo. Olha só, eu falei que ia o Valdemiro ia entrar comigo aqui. Ele tá num voo, ele enviou um áudio aqui no nosso WhatsApp. Que eu vou jogar no ar aqui pra vocês agora aqui, ó. Ó, presta atenção aí.
3: Olá, pessoal. É a santa e gloriosa paz. Aqui é o Valdemiro da Shopee. É. Também estou ligado na Cultura FM com o Everaldo Fardim. Aquele abraço.
0: Eu falei com vocês, hein? Eu tô vendo aí, na hora que ele pousar o avião, ele vai tentar ligar aqui pra mim e vai falar ao vivo comigo. Eu vou apresentar ele pra vocês aqui. É o Valdemiro. Deixa eu ver aqui o Instagram dele pra galera seguir aí. Valdemiro underline da underline Shopee. Esse aqui é o da Shopee. É. Depois nós vamos tentar falar com ele aí. Valdemiro da Shopee. Procura aí no Instagram pra vocês seguir. É um rapaz que tá fazendo um trabalho aí no Instagram com vídeos engraçados pra você. Que quer é? Seguir ele aí, ele é de Conceição do Castelo. Aí tô dando uma força aqui pra ele, beleza? Tá chegando aí o nosso intervalo. Daqui a pouquinho eu tô de volta, não sai daí não.

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2: É de volta com Grupo Menos é Mais e Simone Mendes, Pedro Pecado.

0: demais, Simone Mendes.
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0: Que coisa linda, hein?
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2: Tô de volta aqui no Domingo de Bamba. Muito mais música pra você na programação que mais toca sucesso. Vamos atendendo aqui a galera do nosso WhatsApp 28 3542 1017. Vamos ver aqui. Boa tarde, Everaldo. Manda uma música para o Naldo e o Zezão lá no Cosminho, no Camargo. Um abraço. Abraço pra turma aí que tá ligada na programação. Opa, chegou mais uma foto aqui. Boa tarde, meia aqui. Aloísio Cota, determinado. Esse programa chega Praça Sul. Um abraço aí pra vocês. Aloísio Cota, tá ligado na programação da Primeiraça, né? A Tati escutou a música dela lá. Ó, tem uma pergunta aqui pra mim, Everaldo, tu tá falando aí que tu tem 1,90m, tem olhos azuis, é mentira, tão me chamando de mentiroso aqui. É. Você é baixinho, moreninho, vem fazer aquela, como é que é aqui? Você é bonito, rapaz, tu tá dizendo aqui, ó, que eu sou bonito, é a Socorro que tá mandando aqui. Valeu, Socorro, um abraço pra você aí. E obrigado aí, você que é linda, minha princesa. Manda um alô pro Carlinhos Paletó. É, meu amigo Carlinhos Palito, eu sempre falo paletó, é paletó mesmo, né? É paletó. É isso aí, eu sempre falo palito, do posto de gasolina lá em Conceição do Castelo. Abra as meninas, eu passei lá no posto pra abastecer a mobilete. Elas ficaram espantadas com a minha altura.
3: Jesus!
2: É, lá em Conceição do Castelo. Deixa eu ver aqui, ó. Chegou a foto de um lugar bonito aqui agora. Everaldo, boa tarde. Célio Espadeto de Brejetuba. Brejetuba só tem gente boa aí, hein? Um abraço à turma de Brejetuba, obrigado pelo carinho, obrigado pela audiência, a turma aí de Brejetuba, um abraço pra vocês aí, beleza? Tá chegando aqui, ó, Imagina Samba e Mr. Dan, A Distância, e na sequência eu vou atendendo o seu pedido aqui. Enquanto isso, vai mandando aí WhatsApp no 28

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3: De volta aqui no Domingo de Bamba. 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Tá chegando aqui, ó, o nosso rápido intervalo comercial. Daqui a

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1: Ih, olha só, rapaz, quem tá chegando, é chegando todo mundo aí. Ih, rapaz, bota mais água aí, mano. Bota bastante água mesmo pra ficar numa boa, vai.

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0: É de volta aqui na programação, hein? 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Um abraço pra turma lá que tá trabalhando e curtindo a programação da Mais Ouvida. Você curtiu aí nessa sequência, hein? Xandre de Pilares, Gratidão, Zeca Pagodinho, Normas da Casa, Araqueto e Dilzinho, Chá de Cama. Tá chegando aqui o Mumuzinho. Combinado, só aqui.
3: Curte o

esse aqui é o sucesso da Adriana Ribeiro, eu juro. Boa tarde, Pardim. Quero mandar uma música especial para o Valdemiro da Chopi. O cara manda bem. Um abraço a todos os ouvintes. É, um abraço aí. Quem tá mandando é Lauê. Ligados na programação da Primeiraça. Rápido intervalo comercial. Daqui a pouquinho eu tô de volta, hein?

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0: Estamos de volta aqui no Domingo de Bamba. 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Um abraço aí pra você de Domingos Martins. Alô, Pedra Azul, estive aí ontem em Pedra Azul. Abraço pra toda a turma lá do Night Room. E Bike Day, né? Um abraço pra vocês aí. A galera de Anchieta, Itapemirim, Vila do Itapemirim, Itaoca Praia, Itaipava, Ubu, Marobá, Barra de Itapapuana. A galera que tá fazendo aquele churrasco aí nas piscinas, né? É. Um abraço pra vocês aí que estão curtindo uma piscina e curtindo também a programação da Primeiraça.
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0: Na Primeiraça, 15:09. Um abraço aí pros caminhoneiros que estão me dando uma carona. Obrigado pela carona. Vamos devagar comigo aí no trânsito, hein? Beleza? Pra você que tá passando aí pela BR-262, um abraço especial, uma ótima viagem. Tá chegando sucesso pra você aqui, tá chegando Harmonia do Samba. Pagaram pra ver, só aqui, ó.
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2: É, tamo de volta aqui no Domingo de Bamba, onde toca muito mais música pra você na programação. Ó, tem alô aqui, ó, e um recado do meu amigo Paulo Pianês. Vamos ver o recado dele aqui. Rapaz, o Carlinhos Tricolor, só o bagaço. E o bar tá aberto, hein? Paulo Pianês, direto de Marataízes, onde só tem gente boa. E o bar tá aberto, hein? É coisa boa. Um abraço pra vocês aí.
3: Alô, cultura. Boa tarde. Tô aqui no bar Vila Maria, Base Alto. Quem tá falando é Romerito. Frente à pracinha aqui, tomando suco de maracujá hoje. Todo mundo aqui de boa, ouvindo Cultura SM.
2: Ei, um abraço pra toda a galera de Vargem Alta. Ó, eu conheço o Nando aí da oficina de motos e também o Sansão, hein? Da banda Xenhenhen. Um abraço especial pra vocês aí. Obrigado pela audiência. Vamos lá, tá chegando sucesso pra você, 15 horas e 17 minutos. Lembrando que às 16 horas, Marcelo Lucas tá chegando aí com o programa Cultura Retrô. Cultura FM, boa tarde.
4: Boa tarde.
2: Boa tarde, quem tá falando?
4: É Bessie aqui de Presidente Kennedy.
2: Aí só tem gente boa aí.
4: Tá bom.
2: E aí, pra quem vai o alô?
4: Ah, vai pra todo mundo aqui de Presidente Kennedy, vocês aí da rádio.
2: Obrigadão.
4: E eu queria pedir uma música da Casa da Vovó, que hoje é dia da vovó.
2: Ah, é dia da vovó hoje? Vou procurar a música aqui pra você.
4: Ah, então tá bom.
2: Fica com Deus.
4: Tá.
2: Valeu, tchau, tchau. Eu que agradeço. É, Presidente Kennedy. Hoje é o dia da vovó e do vovô, eu acho, hein? Um abraço aí, vovô e vovó, que tá, estão ligados aí na programação, né? Então tá chegando sucesso pra você. Aqui a música não para, é uma atrás da outra.
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2: Martinho da Vila, pagode da saideira.

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4: Pagode do Charlinho.
5: Pagode do Charlinho.
4: Vamos lá. Um, dois, então, é.

meu amigo Paulo Pianês. Ah, me pediu aqui, ó. Pagode da Irene. O tal do Guto está na 15ª cachaça lá no bar dele, hein? Galera de Marataízes, um abraço especial. Ô Guto, cuidado, cuidado aí, Guto. Chegando o nosso rápido intervalo comercial, daqui a pouco eu tô de volta com a música do nosso amigo Paulo Pianês.

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2: É de volta aqui no Domingo de Bamba. Deixa eu mandar um alôzão aqui, a galera que tá se ligando. Alô, Miguel Bar Vila Maria, com os amigos. Wanderson, Fernando e Edileia. Quem tá mandando é o Romerito Liana. Alô, um abraço pra vocês aí, no Bar Vila Maria. Ligados na programação da Primeiraça. 15 horas e 33 minutos. Lembrando que às 16 horas, Marcelo Lucas tá aqui com o programa Cultura Retrô, hein? Chega no sucesso pra você!
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0: música linda pra você, Raça Negra, o Homem de Nazaré. Marcelo Lucas já está por aqui. Eu agradeço a Deus em primeiro lugar e a você, ouvinte maravilhoso Cultura. Obrigado por cada ligação, a cada rádio ligado, a cada mensagem. Domingo que vem eu tô de volta, hein? É, com Domingo de Bamba. Fiquem com Deus. Vem aí Marcelo Lucas com Cultura Retro.
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3: Beleza, tudo bom com você? Uma ótima tarde. Onde quer que você esteja, tá na piscina, tá na praia, tá em casa, tá na rede, tá na cama, tá no campo, né? Tá curtindo a programação, tá lá no curral. Tá ligado na programação, hein? Nosso muito obrigado. São mais de 36 municípios, mais de 1,5 milhão de ouvintes e a gente agradecendo mais uma vez pelo primeiro lugar em audiência. Valeu, hein? Do fundo do coração, nosso muito obrigado. Sempre junto com Everaldo Fardim, Domingo de Bamba. Ah, domingo que vem ele tá de volta, né? Agora tem Cultura Retrô, logo mais Álvaro Regal trazendo as tops da primeiraça. E aí, vida que segue, né? Domingo, dia 26 de julho. 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Mandando aquele abraço lá pro Gabriel. Ô Gabriel, tá ligado na programação, Paulo Favoreto, seu amigo Zé Bim, uma ótima tarde pra todo mundo. Ô Igor, tá ligado na programação, né Igor? Tá pedindo aqui Mordida de Amor com Yahoo. Claro que a gente vai mandar pra você, só ficar ligado. E na medida do possível,

0: Robicinto. Agora, 4 horas 20 minutinhos. É muito mais música no seu rádio, hein? Ótima tarde aí pra Rosemary Reboli, Lajinha, Domingos Martins, ligada na programação, minha amiga Ana Ruela, alô Ana, alô Jorge, dona Sebastiana, todo mundo ligado na programação? Agora vamos num mini especial 3 na sequência, pra você que pediu aí um mini especial com MC Marcinho.
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0: 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Agora 5 horas em ponto. 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Agora, 5 horas, 1 minutinho. Daqui a pouquinho a gente volta.
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0: Futuro, FM que viaja, hein? Celina Dion, pedido do Zap Zap. Dá pra Lúcia Helena lá em Venda Nova do Imigrante. Lá dentro de instante tem o momento da Maria. Aí, às 7 da noite, Álvaro Regal com as tops da primeiraça do seu rádio. Continua ligadão aí, tem muita música boa ainda.
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0: Oi, filho, tudo bem?
1: Tudo bem, pai.
0: O que você tá fazendo aí?
1: Tô fazendo uma melodia.
0: Oh, que legal. Deixa eu fazer junto com você.
1: Vamos.

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Através de Vinícius Cantuária. Só você. Ainda tocamos Vika, Sempre Verão. O eletropop Big Jet Plane, de Alok. E a voz marcante do ex-vocalista do Skank, Samuel Rosa. Rio Dentro do Mar. 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W, She's Beautiful. Versão ao vivo.

Night. Lady Gaga e Bruno Mars, Die With Your Smile, Jorge Vecino e Javan, Final Feliz, versão Beats, Gosto de Você, Discover e Rodrigo Lório, e W ao vivo de 1984, She's Beautiful. 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

0: This Here Live, Victor Clay, ainda bem que chegou. I Got Baby. 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
1: Top Cultura, quantidade em música, qualidade em som. Rolou Thiago York, Zangadinha, a inesquecível King Carnes, do ano de 81. Luciana Mello, Assim Que Se Faz. 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Jax Jones, Wherever You Go.

0: a nova geração da música nacional. Juliette, Quase Não Namoro. Um dos primeiros sucessos da banda Cidade Negra, Pensamento, Jota Quest, Encontrar Alguém. E o remake de Wherever You Go, Jax Jones.
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0: Pop Cultura é o som que rola no mundo. Chris Brown, Sensational.

0: Hood Magic. Gabriel Elias, a gente se dá bem. Recordando saúde com Rita Lee, do ano de 81, e Sensational.
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0: Victor Clay, de novo.